0: Legião Urbana, de Renato Russo, Dado Villa-Lobos e Marcelo Bonfá. Há tempos, meninos e meninas, em Monte Castelo.
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0: Em 1991, a Legião Urbana lançou o disco 5, considerado o mais melancólico. As faixas O Teatro dos Vampiros e Vento no Litoral são os destaques deste trabalho. O disco abordou uma temática mais pessimista, enfocando as drogas e a situação difícil das pessoas no Brasil. A turnê deste disco foi interrompida em setembro de 1992 por complicações de saúde de Renato Russo. Ainda em 1992, a Legião lançou o disco Música para Acampamentos, uma coletânea do trabalho realizado ao vivo em shows e dos especiais de rádio e TV. Neste bloco, destacamos as canções Pais e Filhos e O Teatro dos Vampiros.

Legião Urbana, de Renato Russo, Dado Villa-Lobos e Marcelo Bonfá, O Teatro dos Vampiros e Pais e Filhos. Em dezembro de 1993, a Legião Urbana lançou o disco O Descobrimento do Brasil, um mergulho na história da própria banda. A banda buscou com este trabalho esperança, embora todas as músicas falassem sobre despedida. As letras mostravam um Renato Russo refeito, pois, nessa época, ele já tinha iniciado seu tratamento contra a dependência química. Só por hoje, vamos fazer um filme. Perfeição e 29 são os destaques deste disco, considerado por muitos o mais alegre e delicado da banda. Desta fase, vamos ouvir Perfeição. Vamos fazer um filme e só por hoje.

Legião Urbana, de Renato Russo, só por hoje. E vamos fazer um filme de Renato Russo, Tado Villa-Lobos e Marcelo Bonfá, Perfeição. A Unesp FM está apresentando Canta Brasil, hoje com a banda Legião Urbana. Após o lançamento do disco O Descobrimento do Brasil, a Legião Urbana permaneceu 3 anos sem gravar. No começo de 1996, a banda iniciou as gravações do disco A Tempestade. Durante as gravações, Renato Russo adoeceu e entrou em crise depressiva profunda. Os trabalhos foram interrompidos várias vezes e duraram cerca de 6 meses. Em setembro de 1996, finalmente saiu o disco A Tempestade, que foi o último trabalho da banda com a presença de Renato Russo. O grande destaque desse disco foi a parceria de Marisa Monte na faixa Sou Parsifal. Em 11 de outubro de 1998, o vocalista Renato Russo morreu de AIDS. Sua morte reativou uma espécie de mitologia sobre seu nome, tornando-o um símbolo entre os adolescentes. Nesse bloco, ouçam agora a Via Láctea e Sou Parsifal.

Legião Urbana, de Renato Russo, e Marisa Monte, Sou Parsifal, de Renato, A Via Láctea. Sem Renato Russo, os integrantes da Legião, Dado, Villa-Lobos e Marcelo Bonfá, lançaram mais 3 discos, utilizando materiais inéditos que dispunham. O primeiro foi em 1997, com o título Uma Outra Estação. O trabalho foi produzido com canções remanescentes do disco anterior da banda, com Renato Russo nos vocais. Em 1999, saiu pela MTV em CD e em VHS o acústico Legião Urbana, constituído de um material gravado em 1992, que nunca tinha sido mostrado na íntegra. Em 2001, foi lançado mais um inédito registro fonográfico da Legião Urbana, o CD Como é que se diz Eu Te Amo. O disco foi o resultado de shows que a banda fez no Rio de Janeiro em outubro de 1994. Shows esses que foram reconhecidos como alguns dos melhores da carreira da Legião. Neste último bloco, vamos ouvir os sucessos Antes das 6, Eu Sei e Giz.

Trabalhos técnicos Paulo Sérgio de Carvalho. Fontes pesquisadas Encarte Legião Urbana por enquanto e sites legiãourbana.com.br e cliquemusic.com.br. Obrigada pela sua audiência e até o próximo programa. Tchau!

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6: 21 horas e 59 minutos.
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1: Olá, seja bem-vindo ao programa Jazz in Concert. Eu sou o Fábio Fleury e vou ficar com você nas próximas duas horas. Jazz nas ondas do rádio, jazz aqui na Unesp FM. Para começar, um encontro de mestres. Count Basie, piano, Oscar Peterson, piano, John Hurt, baixo e Louis Belson, bateria. Do disco Night Rider de 1978, ouça a faixa 920 Special.

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0: Nomear composições às vezes não é uma tarefa tão fácil. O autor pode apelar para a emoção, o tema que o inspirou, a natureza ou o cotidiano citadino, para o amor ou pela ausência do mesmo, para a criatividade ou apenas brincar com as palavras. Uma das formas lúdicas de batizar músicas é fazer os nomes de trás para frente, o texto invertido. Por exemplo, em 1946, Dizzy Gillespie batizou uma composição como Imanon, que é a inversão de No Name, a música que você está ouvindo. Porém, Dizzy Gillespie não foi o único a se utilizar deste truque para nomear músicas. Em 1952, Horace Silver gravou a composição Icaro, que é o seu nome, Horace, de trás para frente. 2 anos depois, em 1954, Sonny Rollins nomeou uma música como Ardin, que é Nigéria, ao contrário. Para sonorizar estas invenções, ouça Sonny Rollins sax tenor, Miles Davis trompete, Horace Silver piano, Percy Heath baixo e Kenny Clarke bateria. Ouça Ardin. Em seguida, ouça a faixa Icaro, com o autor Horace Silver no piano, Curly Russell no baixo e Art Blakey na bateria. Este texto foi baseado no livro The Jazz Standards, do crítico de jazz e pesquisador californiano Ted Gioia. Fique com Ardin, Nigéria, e Icaro, Horace. Confira.

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1: Estamos esperando a sua participação. Seguindo com o sexteto de Art Farmer e Benny Golson. Em 1960, o trompetista e o saxofonista tenor chamaram para a gravação os músicos Kurt Fuller, trombone, McCoy Tanner, piano, Addison Farmer, baixo e Lex Humphries, bateria. Eles interpretam a composição Bruce Marty.

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1: Momento para relembrar a música de Horace Parlan, pianista estadunidense que nasceu na Pensilvânia em 1931. Foi um vitorioso, pois superou um problema na mão direita ocasionado por poliomielite. Ele se adaptou e usou a mão direita num estilo frenético e altamente rítmico. E a mão esquerda era usada para os acordes, sempre precisos. No final dos anos 1950, ele tocou com Charlie Mingus, depois foi sideman de Burke Ervin, Roland Kirk e Johnny Griffin. Nos anos 1960, gravou uma série de discos como artista principal pelo selo Blue Note. Em 1973, foi para Dinamarca. Lá recebeu os amigos músicos visitantes como Dexter Gordon e Frank Foster. Horace Parlan ficou em Copenhague até 2017, ano em que morreu aos 86 anos de idade. Você confere uma gravação de 1960. Época em que o pianista se apresentava com seu trio aos domingos no Minton's, no bairro do Harlem. A temporada na casa de show enriqueceu o seu repertório e lhe deu visibilidade como executante dos estilos hard bop e soul jazz. Ouça Horace Parlan bateria, George Tucker baixo e Al Harewood bateria. O trio interpreta a faixa e o Westray. Em tempo, esta música inspirou o nome do coletivo britânico de hip-hop e jazz U3, que ficou popular em 1994 com a regravação de Cantaloupe Island, de Herbie Hancock. Ouça então o trio de Horace Parlan com U3. Depois vale a pena conferir a versão do grupo U3, o coletivo britânico, que é liderado pelo tecladista Mel Simpson. Você vai ouvir a composição Cantaloupe Fry Fantasia, que é uma releitura da música Cantaloupe Island, de Herbie Hancock.

0: Um dos maiores sucessos do compositor Cole Porter foi a música Night and Day. Ela foi escrita para a peça teatral Gay Divorce, traduzida como Alegre Divorciado.
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0: No livro Cole Porter, Uma Biografia, de Charles Schwartz, o autor diz que o segredo da canção era o talento e a técnica de Porter em ajustar uma composição ao personagem, trabalhando seus pontos fortes e minimizando os fracos. Night and Day foi composta para Fred Astaire, no caso, um magnífico bailarino e ator, mas um cantor de voz limitada. Porter criou então uma melodia contagiante com uma letra de fácil interpretação. Deu ênfase a palavras e sons repetidos. A canção foi um sucesso, caiu rapidamente no agrado popular e contribuiu para a permanência da peça, que teve 248 apresentações. Gay Divorce estreou em Nova York em 29 de novembro de 1932. A peça virou filme 2 anos depois, em 1934. E Night and Day foi a única música do score original que foi aproveitada e adaptada ao filme, que teve Fred Astaire e Ginger Rogers como estrelas.

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1: Selecionamos duas gravações de Night and Day. De fundo desta locução, você ouviu a voz de Fred Astaire. A seguir, fique com uma versão de 1956 com Art Tatum, piano, Ben Webster, sax tenor, Red Callender, baixo e Bill Douglas, bateria. E fechando o módulo, relembre a voz de Frank Sinatra. Duas vezes Night and Day no Jazz in Concert.

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1: O Jazz in Concert em 33 rotações apresenta uma faixa do cultuado disco Thrill Deep, lançado em 1988 pelo saxofonista Bramford Marsalis. Para o registro deste álbum duplo com 11 faixas, Bramford convocou o baterista Jeff Tim Watts e o então veterano baixista Milt Hinton. Hinton faleceu 2 anos depois, aos 90 anos de idade. Do álbum Thrill Deep, ouça a composição Bacon Hoop.

O Jazz in Concert faz uma homenagem agora ao pianista e tecladista Lionel Mays. Nos anos 1970, o compositor e pianista foi cofundador do Pat Metheny Group. Gravou vários discos com o guitarrista Pat Metheny e lançou 6 trabalhos como artista principal. Lionel Mays nasceu em Wisconsin em 1953. Também foi sideman de Joni Mitchell e Earth, Wind & Fire. Relembre Lionel Mays, piano e teclados, Steve Robert, baixo elétrico, Steve Gadd, bateria, Bob Mintzer, sax tenor, Bob Millikan, trompete e David Bergeron, trombone. Do disco Street Dreams, de 1988, ouça Feet First.

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3: 23 horas.
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programa. Começa com Dizzy Gillespie, trompete, Stan Getz, sax tenor, Sonny Stitt, sax alto, John Lewis, piano, Herb Ellis, guitarra, Rain Brown, baixo e Stan Levy, bateria. Do disco For Musicians Only, de 1956, ouça a composição Dark Eyes.

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1: 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Na sequência do Jazz in Concert, fique com o sax alto de Sonny Stitt, o piano de Barry Harris, o baixo de Sam Jones e a bateria de Roy Brooks. O quarteto apresenta uma composição gravada no álbum Constellation, lançado em 1972. Ouça a composição Casbah.

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1: No Jazz in Concert, você relembra agora um momento especial da trajetória do compositor, pianista e band leader Duke Ellington. Em meados dos anos 1950, Duke estava no momento morno da carreira. Porém, ela esquentou quando foi convidado para participar do Festival de Newport em julho de 1956. A apresentação de sua Big Band foi o ponto alto do evento. Ao final do show, na execução da composição Diminuendo and Crescendo in Blue, o público foi ao delírio. A orquestra fez 4 bis. O sax tenorista Paul Gonçalves foi o destaque da Big Band. Gonçalves fez 27 refrões do tema. O show foi gravado e foi um sucesso comercial. Vendeu milhões de cópias. Confira do disco Wellington at Newport, de 1956, ouça Diminuendo and Crescendo in Blue.
2: And now we would like to play some of our 1938 venue, Diminuendo in Blue and Crescendo in Blue. These are separated by an interval by Paul Gonçalves.

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2: Na sequência do Jazz in Concert, fique com o trompete de Dan Ellis. Dan Ellis se apresentava num instrumento construído exclusivamente para o seu manejo. Era um trompete de quarto de tom de quatro válvulas. Nos anos 1950, Dan Ellis integrou a banda de George Russell. Nos anos 1960, liderou sua própria Big Band. Nasceu na Califórnia em 1934 e morreu em 1978 com apenas 44 anos de idade. Ouça Dan Ellis trompete, Jack Byard piano e sax alto, Ron Carter baixo e Charlie Persip bateria. Do disco How Time Passes de 1960, fique com a faixa título How Time Passes.

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1: Tempo para ouvir a criação musical do pianista Herbie Hancock. Ouça a trilha autoral Tell Me a Bedtime Story, gravação de 1969. Neste set, Hancock contou com Johnny Coles, trompete, Garnet Brown, trombone, Joey Henderson, sax alto, Buster William, baixo, Billy Hart, percussão e Albert Riff, bateria. Tell Me a Bedtime Story.

0: O Jazz in Concert chega ao seu final. Agradeço a sua audiência. Semana que vem, estamos de volta. O programa teve a locução de Silene Barros e pesquisa, seleção musical e apresentação de Fábio Fleury.
1: Obrigado pela audiência. Semana que vem tem mais. Eu e a Silene Barros agradecemos a sua companhia. Para encerrar, ouça a guitarra de George Benson. Na despedida, vamos ouvir uma faixa do CD Body Talking, de 1973. No set de gravação, Benson contou com Ron Carter baixo, Jack DeJohnette bateria, Earl Klugh guitarra, Harold Maberne piano elétrico, John Fetts trompete, Frank Foster sax tenor, Gerald Chamberlain trombone e o percussionista Mobutu. Com a liderança de Benson, ouça Body Talk. Até o próximo encontro.

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2: 23h59.
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0: 0 hora e 59 minutos.
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2: Olá, seja bem-vindo e bem-vinda ao programa Esse Tal de Rock and Roll. Eu sou o Ricardo Bizarra e a partir de agora fico com você numa viagem pelo universo do rock. Uma hora de seleção musical com as vertentes, as novidades e as gerações do rock. Hoje, por aqui, as presenças sonoras de Taste, The Smiths, Placebo, Doves, The Clash, Data Rock, Rita Lee, Casa das Máquinas e muito mais. O Esse Tal de Rock and Roll começa com Lynyrd Skynyrd, do disco de estreia de 1973, você ouve Freebird.

Tempo para ouvir a banda texana Spoon. O quinteto está há mais de 30 anos na estrada. E do sexto disco da carreira, Spoon chega com a faixa Don't You Eva, lançada em 2007.

Momento para relembrar a banda irlandesa Tacey e o seu protagonista, o compositor, cantor e multi-instrumentista Rollin Gallagher. O trio Tacey surgiu em 1966 com a liderança de Gallagher. Em 1970, o grupo se desfez. Gallagher então partiu para uma cultuada carreira solo. Ouça Tacey em uma gravação de 1969 com a faixa Blister on the Moon e na sequência Rollin Gallagher em disco solo do sétimo álbum de 76, batizado de Calling Card. Você ouve a faixa Moonchild.

Você ligado nas histórias musicais da Unesp FM. Divirta-se com o The Smiths. Relembra uma faixa do disco The Queen Is Dead, gravada em 1986. Com a guitarra de Johnny Marr e o vocal de Morrissey, você ouve Big Mouth Strikes Again.

Esse tal de rock and roll você ouve no rádio, nas ondas da Unesp FM em 105,7 ou pela internet, no streaming, no site radio.unesp.br. E é muito bom contar com a sua companhia. A seguir o som da banda Placebo, fica com a faixa Ever You, Ever Me.

A seguir, ouça uma banda que vem do noroeste da Inglaterra e tem a liderança dos irmãos gêmeos Jazzy William, vocal e guitarra, e Andy Williams, vocal e bateria. O Doves nasceu em 1998 e lançou o disco de estreia em 2000. No esse tal de rock and roll, você confere um hit da banda de 2005 do álbum Some Cities. Ouça Doves com Black and White On.

Eu sou o Ricardo Bizarra e você está ouvindo esse tal de Rock and Roll. E é muito bom ficar em sua companhia. Seguindo com The Clash de 1979 do terceiro disco, você ouve a faixa título London Calling.

Fique agora com o som dance punk da banda norueguesa Data Rock. O quarteto apresenta o estilo batizado de New Rave. A New Rave mistura elementos do rock, indie, electro house e música eletrônica. A energia do Data Rock no recital de Rock and Roll. Ouça a faixa Ruffle Shuffle.

Agora o som que vem de Liverpool relembre um hit do quarteto Echo and the Bunnymen de 1987, do quinto disco. Você ouve Lips Like Sugar e o vocal é de Ian McCullough.

Esse tal de rock and roll vai ficando por aqui. Pesquisa, texto e seleção musical, Fábio Fleury. Na operação de áudio, Silvestre Oliveira. Apresentação, Ricardo Bizarra. Se você gostou e deseja ouvir novamente o programa de hoje ou mesmo as edições anteriores, acesse agora o site da Unesp FM e clique no ícone Esse Tal de Rock and Roll. E a despedida vem com o rock nacional em dose dupla, uma homenagem a Rita Lee e a banda paulistana Casa das Máquinas. Em 1975, Rita Lee e a banda Tutti Frutti lançaram o disco de estreia, O Fruto Proibido. Nele, um grande sucesso, a canção Esse Tal de Rock and Roll. E no ano seguinte, em 1976, a banda paulistana Casa das Máquinas gravou o cultuado disco Casa de Rock. E a despedida vem com as faixas Esse Tal de Rock and Roll e Casa de Rock. Obrigado pela companhia e até o nosso próximo encontro.

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2: Uma hora e 59 minutos.
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2: 2:59.
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1: 4 horas e 59 minutos.
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e logo firmou seu nome como tecladista virtuose e compositor. Suas maiores contribuições para a música foram as sonatas para teclado em um único movimento, obras de um brilho fascinante. Inspiradas na vida cotidiana e na canção espanhola, as sonatas foram dedicadas à princesa Maria Bárbara, por sua coroação como rainha da Espanha em 1728. De Domenico Scarlatti, destacamos três sonatas, em ré menor, em sol maior e em fá menor.

Estas foram as sonatas em Ré menor, em Sol maior e em Fá menor de Domenico Scarlatti. Na Unesp FM, clássicos Unesp e as mais populares obras dos grandes mestres da música universal. Seguimos com Gustav Holst e Antônio Vivaldi.

Este foi o segundo movimento do Inverno de As Quatro Estações de Antônio Vivaldi. Antes, o segundo movimento intitulado Vênus, o Portador da Paz, da suíte sinfônica Os Planetas, de Gustav Holst. A Unesp FM está apresentando Clássicos Unesp, um passeio pelos acordes da música barroca à contemporânea. Seguimos agora com Gabriel Fauré, conceituado mestre da canção francesa, professor, pianista e organista. O seu interesse pela suave clareza da civilização grega inspirou-o a escrever obras em estilo igualmente límpido e clássico. Pavana Opus 50, pequena peça musical datada de 1887, está entre as suas mais conhecidas obras. Composta para a flauta, tem uma bela melodia lamentosa, comovente e apaixonante. Vamos ouvir.

Esta foi a Pavana Opus 50 de Gabriel Forrelli. 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Neste bloco, Joseph Verdi e Antonín Dvořák.

Este foi o Scherzo, terceiro movimento extraído da Nona Sinfonia, popularmente conhecida como Sinfonia do Novo Mundo, de Antonín Dvořák. Antes, ouvimos o balé, Dança das Sacerdotisas e Dança dos Pequenos Escravos Mouros, da ópera Aida, de Josep Vergi. 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O romântico compositor russo Piotr Ilyich Tchaikovsky compôs 4 concertos, 3 para piano e 1 para violino. Seus concertos para piano, sobretudo o número 1, em si bemol menor, opus 23, é dotado de grande riqueza melódica e virtuosidade em sua feitura. E até hoje é sucesso absoluto em todo o mundo. O número 1 é considerado uma das obras mais lindas e mais popular concerto para piano de todo o repertório. O terceiro movimento, Allegro con fuoco, possui um ardor e vivacidade que prefigura certas páginas de A Bela Adormecida, tirada de um canto ucraniano num tema alegremente saltitante. Vamos ouvir.

Este foi o terceiro movimento Allegro com Foco, que compõe o concerto número 1 para piano e orquestra, Opus 23, de Piotr Ilich Tchaikovsky. E chegamos ao final de mais um programa Clássicos Unesp. Produção, Fátima Belisário. Trabalhos técnicos, Paulo Sérgio Pepa de Carvalho. Apresentação, Pedro Norberto. Fontes pesquisadas, Guia do Ouvinte de Música Clássica, de Kenneth e Valerie MacLeish, e Dicionário de Música Clássica, ambos os livros da Jorge Zahar Editor. Obrigado pela sua audiência e companhia. E até o próximo programa.

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8: 5 horas e 59 minutos.
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2: 6:59.
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5: Oi, bom dia para você! Que bom estar com você aqui na Rádio Unesp. Pelo seu rádio, pela internet também, mais uma edição do Musical 105. Seleção musical de Sérgio Magson, Paulo Pepa na operação de áudio. Eu sou Wellington Leite. Daqui a pouquinho os clássicos da música internacional vão rolar aqui na Rádio Unesp. Você vai ouvir Diana Ross com Marvin Gaye. Vamos ouvir também Stevie Wonder, Elton John e vários outros. Ouça John Lennon em um clássico de 1971, Imagine.

Musical 105, Dan Hartman, I Can Dream About You, de 1984. Trouxemos também Gladys Knight and the Pips, Neither One of Us. Você ouviu também Prince, Purple Rain, sucesso de 1984 para você. Ouça agora Carpenters, We're Only Just Begun.

0: Esta foi Natália Imbruglia na Unesp Torn. Você ouviu também Paul McCartney, Wings, My Love, e também The Hollies, The Air That I Breathe. Ouça agora o dueto clássico de Diana Ross e Marvin Gaye, You Are Everything.
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5, Elton John, Sad Songs. Você ouviu também Stevie Wonder, You Are the Sunshine of My Life. Trouxemos também Sade, Paradise. Ótima quinta-feira para você. Continue conosco agora com Hills Corporation, Rock the Boat.

0: E encerrando o Musical 105 de hoje, Fleetwood Mac e o Make Loving Fun. Você ouviu também You Get Me Hot com Jimmy Bo Horner. Seleção musical foi de Sérgio Magson, Paulo Pepa na operação de áudio. Eu sou Wellington Leite. Continue conosco, vem chegando Manhã Popular Brasileira. Eu volto amanhã a partir das 7 horas da manhã com mais uma hora de clássicos internacionais para você. Um abraço e até lá.
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12: 8 horas. 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
13: Bom dia. Este é o Cidade Universitária de quinta-feira, 8 de outubro. Encontro online de pesquisa em acessibilidade e comunicação encerra amanhã o prazo de inscrições. Unicamp divulga locais de prova da primeira fase do vestibular. Na Unesp, as inscrições continuam abertas, com desconto de 75% para estudantes da rede pública paulista. Nobel de Física vai para pesquisa sobre neutrinos. Termina nesta sexta-feira, dia 9, o prazo de inscrições para o primeiro Encontro Brasileiro de Pesquisa em Acessibilidade, Mídia e Deficiência na Comunicação, evento online que vai reunir cientistas de todo o país. Ana Luísa Oliveira tem as informações.
14: Organizado pelo grupo de pesquisa Nós, a Gente, da Universidade Federal de Roraima, e pelo Laboratório de Ensino, Pesquisa e Extensão em Mídia e Acessibilidade Biblioteca Falada, da Unesp, o encontro vai reunir pesquisadores nos dias 13 e 14 de outubro, com inscrições até esta sexta-feira, dia 9. No total, são 41 instituições de ensino e pesquisa, de 19 estados e das 5 regiões do Brasil, incluindo universidades como a Federal do Pará, da Bahia, de Goiás, USP, Unisagrado, entre outras.

0: diversidade, mídia e deficiência no campo da comunicação. A programação inclui sessões temáticas com a apresentação de 82 trabalhos, além de uma mesa de abertura e uma plenária de encerramento. A mesa de abertura vai ser realizada na terça-feira, 13 de outubro, às 18h30 da tarde, com transmissão ao vivo pelo canal no YouTube do PPGcom da Universidade Federal de Roraima. As inscrições seguem abertas até sexta-feira e o evento é aberto a todo o público.
1: Todas as pessoas são bem-vindas, né? Estudantes de graduação, pesquisadores na pós-graduação, pesquisadores que já estão aí em outros contextos, além da sociedade, além, né, de comunicadoras, comunicadores, jornalistas.
0: Para se inscrever e encontrar a programação completa, você pode acessar o site oficial do evento. O link está nas páginas do Instagram, @befalada e @nós.ufrr. Com supervisão de Liene Castro, Ana Luiz Oliveira, Rádio Unesp FM.
2: A descoberta da menor partícula do universo, o neutrino, garante o Nobel de Física de 2026. Confira na reportagem de Tatiana Alves.
3: O Prêmio Nobel de Física de 2026 foi concedido nesta terça-feira ao cientista belga Francis Hausen. O pesquisador foi reconhecido pelas contribuições fundamentais ao Observatório de Neutrinos IceCube e pela descoberta de neutrinos de alta energia vindos do espaço, conforme o Comitê Nobel. Na década de 80, Hausen percebeu que o gelo da Antártida poderia ser o ambiente ideal para detectar essas partículas, extremamente difíceis de observar. A ideia deu origem ao IceCube, instalado no interior do continente antártico e considerado um dos maiores projetos científicos do mundo para o estudo do cosmos. Os neutrinos são partículas subatômicas conhecidas como partículas fantasma, porque atravessam a matéria quase sem interação e raramente deixam sinais de sua passagem. Eles funcionam como mensageiros do universo, trazendo informações sobre galáxias distantes e fenômenos violentos, como explosões estelares. As observações feitas pelo IceCube ajudam os cientistas a compreender como essas partículas de alta energia são produzidas e, segundo especialistas, podem ajudar a identificar eventos cósmicos desconhecidos. Professor da Universidade de Wisconsin, nos Estados Unidos, Hausen, de 82 anos, disse ter sido pego de surpresa com a premiação. Em nota, o presidente do Comitê Nobel de Física afirmou que Hausen liderou uma equipe internacional de pesquisadores e engenheiros responsável pela criação de uma ferramenta extraordinária para a ciência, e que a perseverança e a visão do físico abriram caminho para uma nova era da astronomia. Da Rádio Nacional no Rio de Janeiro, Tatiana Alves.
2: A Unicamp divulgou os locais de prova da primeira fase do vestibular 2027, marcada para o dia 18 de outubro. Vitória Eschlin tem as informações.
4: Os candidatos ao vestibular Unicamp 2027 já podem consultar o local onde farão a prova da primeira fase. A consulta deve ser feita pela página do vestibular 2027 e os candidatos também estão recebendo por mensagem as informações sobre o local e as orientações para a prova. Neste ano, 58.431 candidatos estão inscritos no vestibular, que oferece 2.523 vagas em 70 cursos de graduação. A prova será realizada no dia 18 de outubro, domingo. A Convest orienta os candidatos a chegarem ao local de prova com uma hora de antecedência, ou seja, às 8 horas, no horário de Brasília. A primeira fase será aplicada em 39 cidades, 33 municípios do estado de São Paulo e 6 capitais brasileiras. Para a prova, os candidatos devem levar documento de identidade original, caneta preta de material transparente, lápis preto e borracha,

0: caixa. E é permitido também levar água, sucos, chocolates ou alimentos leves. Celulares, relógios, equipamentos eletrônicos e óculos inteligentes são proibidos. Mais informações estão disponíveis no site da Conveste, em conveste.unicamp.br. Vitória Ashlin, da Unicamp.
1: A FUVEST encerra amanhã, dia 9, ao meio-dia, as inscrições para o vestibular 2027 na USP. A primeira fase será no dia 1º de outubro. Na Unesp, as inscrições seguem abertas até 20 de outubro e estudantes da rede pública paulista têm desconto. Adriano Anderson de Castro traz os detalhes.
2: A Unesp está com as inscrições abertas para o vestibular 2027. Exame com 5.850 vagas em 24 cidades e taxa de inscrição de R$ 225. A universidade oferece redução de 75% da taxa aos cerca de 350 mil alunos matriculados no último ano do ensino médio da rede pública estadual paulista, incluindo alunos da Secretaria da Educação do Estado de São Paulo e do Centro Paula Souza. Estes candidatos pagarão taxa de R$ 56,25 e se inscreverão pelo site da Fundação Vunesp, no endereço www.vunesp.com.br. O prazo vai até às 23h59 do dia 20 de outubro, mesmo prazo dos pagantes da taxa integral. Os beneficiados, com a redução de 75%, estão previamente cadastrados no sistema da Vunesp pelo seu número de RA, o registro do aluno. No momento do preenchimento da ficha de inscrição pelo site da Vunesp, estes candidatos deverão responder sim na questão sobre a posse de um voucher e preencher o número completo de RA, composto por número e dígito, para finalizar a inscrição e gerar o boleto de R$ 56,25. O prazo para os pedidos de isenção e redução de 50% da taxa foi encerrado em 30 de agosto. As provas da primeira fase do vestibular Unesp serão realizadas em 22 de novembro. Eu sou Adriano Anderson de Castro, da equipe Vunesp de Jornalismo, para a Rádio Unesp.
1: O Cidade Universitária termina aqui. Eu sou Liane Castro e volto amanhã, às 8 da manhã.
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5: Bom dia para você que está conosco aqui na Rádio Unesp, pelo seu rádio e pela internet também, mais uma edição do Manhã Popular Brasileira. Vamos com você até às 11h30 da manhã. Seleção musical, João Flávio Lima. Operação de áudio, Renato Posca. Eu sou Wellington Leite. Daqui a pouquinho a gente vai tocar aqui na Rádio Unesp Elisete Cardoso, Cartola, Djavan, Erasmo Carlos e vários outros grandes nomes da música popular brasileira. A gente abre com o Gilberto Gil, composição dele, Se Eu Quiser Falar com Deus.

8h24 aqui na Rádio Nesp de Javan, dele amar é tudo. Você ouviu também Sérgio Santos, dele Paulo César Pinheiro, Olorum. Ótima quinta-feira para você que está conosco aqui na rádio. Ouça Erasmo Carlos cantando dele Roberto Carlos, Grilos.

0: 8h32, aqui na Rádio Nesp, Celso Fonseca, do Leozinho, Ela Só Pensa em Beijar. Um rápido intervalo para você, chegando Momento Nesp História. E daqui a pouco a gente volta com o Cartola. Composição dele, Carlos Cachaça, Quem Me Vê Sorrindo.
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2: Olá, hoje você confere o último episódio da temporada do Momento Unesp História. A série comemorou o aniversário de 50 anos da Universidade Estadual Paulista. A cada episódio, você conheceu um pouco mais sobre as origens, personagens e situações marcantes da universidade ao longo de seu meio século. Anos 50 e 60. Imaginemos uma comunidade predominantemente rural, orbitada e articulada pela igreja e pelo comércio na cidade. Sua educação é conduzida primordialmente por instituições religiosas, alguns institutos públicos e privados, além de pontos de formação profissional. Eis que se anuncia a instalação de uma faculdade. Sabemos que, para existirem, os primeiros cursos superiores do interior paulista dependeram de articulação entre políticos locais com os governadores. A abertura democrática pós-45 obrigou a classe política a fazer adequações, entre elas construir uma imagem de prestação pública, dando origem aos então chamados institutos isolados, que em 76 comporão a Unesp. Quais foram as reações? É o que o programa de hoje tentará responder.
3: O interior paulista, nos anos 50 e 60, apresenta uma imensa diversidade em vários aspectos. Algumas regiões eram mais modernas, enquanto outras mais tradicionais. Alguns municípios tinham um núcleo urbano bem consolidado e cosmopolita, com tradição cultural e letrada, ao passo que outras regiões eram mais tradicionais e pragmáticas, voltadas principalmente para a pecuária e agricultura, e tinham uma certa dissonância diante da cultura letrada. Para esse programa, selecionamos dois momentos, o de implantação dos institutos isolados na virada dos 50 para os 60 e os anos seguintes ao golpe de 64. Os testemunhos que vamos ouvir são de pessoas que fizeram parte desses institutos isolados e que depois vão compor a Unesp. A professora Olga Pantaleão nos conta que em Marília...
4: Uma coisa tem que ser dita, a cidade de Marília lucrou muito com a faculdade. Quando nós chegamos lá, era uma cidade pequena, né, muito retrógrada. Era uma cidade que a gente percebia logo que era uma cidade rural. A cidade era muito fechada.
2: O contraste do rural com a educação superior demandou certos esforços de convencimento e adaptação dos novos institutos, como conta Joshaya, professora emérita de Marília, falando sobre o clima no final dos anos 50.
5: Então, nós precisávamos granjear a simpatia da cidade, e a cidade, a princípio apaixonada pela faculdade, depois um pouco revoltada, porque a cidade queria que os professores que estavam lecionando no segundo grau fossem professores da faculdade. Os políticos queriam que os professores que lecionavam no segundo grau, que tinham feito faculdade e tinham passado no concurso, lecionassem. Então houve uma reação. Mas eles trouxeram professores recém-formados da USP, que não, alguns não tinham nunca lecionado. Que eles trabalharam muito bem, eles deram conta do recado, foram excelentes professores, eles gostaram da faculdade. Não tem problema, mas é que nós não sabíamos que essa gente ia ser boa. Uhum. Então, por que não pegar a gente da cidade? Então, houve assim uma espécie de reação contrária à
2: cidade. O desencontro entre o que a população esperava de uma faculdade e o que ela se tornou também era de ordem econômica, como ilustra Teódulo Dias Júnior, professor da Faculdade de Odontologia de Araçatuba, nos anos 50.
6: Em Araçatuba, a intelectualidade era desprezada, porque o sujeito vendesse a 20ª parte de um boi, ele ganhava o que o professor ganharia em 10 anos de carreira. Então, Não havia termo de comparação entre os valores. Então, um sujeito que era criador de boi, reprodutores, de um alto padrão da agropecuária de Araçatuba, não podia ver um João Ninguém como aquele, que é professor, não podia respeitar como professor. Podia considerar como uma outra pessoa de fora e tal. Então, a rejeição cultural era absoluta, absurda. Não tinha condição mesmo.
3: Saltemos agora para o período posterior ao golpe de 64. Segundo o Diário de Rio Claro, do dia 7 de abril de 64, houve uma comemoração na cidade pelo golpe militar. Abre aspas. A Marcha da Família com Deus pela Liberdade, posteriormente denominada Marcha da Vitória, pelo feito glorioso das nossas Forças Armadas desfechando o golpe contra o comunismo ateu a infelicitar nosso país, marcou uma expressão de intensa brasilidade da nossa gente. Rio Claro se uniu aos compatriotas verdadeiramente democratas do Brasil todo, que fizeram em suas cidades idêntica e soberba manifestação de amor a Deus, à família e à liberdade. Pronunciaram vibrantes discursos baseados na fé, em Deus condenatório ao comunismo, enquanto exaltaram a vitória da democracia sobre o regime comunista. Fecha aspas. Diante de considerável apoio popular aos movimentos de 64, a professora Olga Pantaleão nos conta que em Marília...
4: Em 64, né, que foi a Revolução, houve partidarismo da cidade contra a faculdade muito grande. Tomaram partido mesmo contra a faculdade. Então, eles, até quando se falou... Na Revolução de 64, se falou em fechar a faculdade, na cidade foram a favor do fechamento da faculdade. Porque a faculdade levava a ideias muito diferentes das ideias comuns daquela cidade. Uhum.
3: Esses depoimentos nos mostram que o ajuste de certas cidades às instituições de ensino superior demandou tempo e vários esforços de convencimento que os novos institutos tiveram que tomar diante daquelas comunidades. Em alguns casos, uma unidade da Unesp tornou-se orgulho e símbolo para os munícipes. Já em outros, houve momentos de desconfiança e mesmo hostilidades, mostrando que nem sempre o ensino superior público no Brasil conseguiu gozar de prestígio.
2: Este programa contou com a participação de Rafael De Ângelo, historiógrafo do CEDEM, e utilizou trechos de entrevistas com os professores Josefina Chaia, Teódolo Dias Júnior e Olga Pantaleão. Gravados entre 1991 e 1992, esses depoimentos integram o projeto Memória da Universidade e estão disponíveis para consulta no Centro de Documentação e Memória da Unesp, o CEDEM. O Momento Unesp História vai ficando por aqui. Pesquisa, texto e arquivos sonoros, equipe técnica CEDEM, Evelyn Merlo, Guilherme Nunes, Melina Souza e Rafael De Ângelo. Equipe Unesp FM, produção e edição de áudio Fábio Fleury, locução Fábio Toledo.
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8h49, aqui na Rádio Nesp, nação Zumbi, do Renato Barros, Não Há Dinheiro Que Pague. Você ouviu também a Elisete Cardoso, cantando Palavra de Rei. Ouça agora Daúde no Manhã Popular Brasileira, do Rodrigo Amarante, O Vento.

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0: 8h58, aqui na Rádio Unesp, fechando a primeira hora do Manhã Popular Brasileira, Trio Mocotó e Zuco 103 do Orlandivo, Onde Anda o Meu Amor? Um rápido intervalo para você e daqui a pouco a gente volta.
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0: O dia segue ensolarado, de acordo com o site do IPMET, da Faculdade de Meteorologia do campus da Unesp aqui em Bauru. Uma massa de ar quente e seca favorece o tempo estável, com predomínio de sol, poucas nuvens, sem chuvas em todo o estado de São Paulo, com as temperaturas em elevação. Agora em Bauru nós temos 24 graus, a umidade relativa do ar está em 71%. 8h59.
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0: Em ponto, estamos de volta aqui na Rádio Unesp, pelo seu rádio e pela internet também, e o Manhã Popular Brasileira para você. Daqui a pouquinho tem Elza Soares e a banda Black Hill, tem Maria Bethânia, tem Elis Regina, nem Mato Grosso. A gente abre com Lued Luna e Rael, dele, Meu Ioiô.

9h15 aqui na Rádio Unesp, Marina Della Riva, do Lulu Santos, Condição. Você ouviu também a Elis Regina, da Rita Lee, Roberto de Carvalho, Alô, Alô, Marciano. Trouxemos também Ney Matogrosso, da Alice Ruiz e Yara Renó, Leve. Agora tem Maria Bethânia no Manhã Popular Brasileira, composição do Caetano Veloso, Mel.

0: 9h26, aqui na Rádio Unesp, a banda Black Hill com Elza Soares, do Bernardo Vilhena e William Magalhães, Isabela. Você ouviu também Homem de Gelo com o Simoninha, composição do Leonardo Teixeira. Ouça um rápido intervalo, chegando o Unesp Cuida. Daqui a pouco tem Milton Nascimento e Jobim Trio, do Tom Jobim e Vinícius de Moraes, Chega de Saudade.
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3: Com mais de 100 anos de história, a Faculdade de Odontologia da Unesp em Araraquara é uma das mais tradicionais do país. Criada em 1923 como Escola de Farmácia e Odontologia, a instituição passou a integrar a Unesp em 1976 e, desde então, alia tradição, ensino, pesquisa e extensão na formação de profissionais e na prestação de serviços à comunidade. 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

9h40 aqui na Rádio Nesp, Baby do Brasil, dela, versão dela, é amor. Você ouviu também Silva, dele, A Visita e Chega de Saudade com Milton Nascimento e Jobim Trio. Ouça agora a Mônica Salmazo, composição do Edu Lobo e Chico Buarque, A História de Lily Brown.

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0: 9h56, aqui na Rádio Unesp, Fabiana Cosa, do Roque Ferreira, Incensa. Você ouviu ainda Domênico Lancelotti, dele, Jorge Maltner, Receita. Trouxemos ainda o Emílio Santiago cantando da Martinalli e Arthur Maia, Calma. Um rápido intervalo para você e daqui a pouco a gente volta.
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3: Olá, ouvintes da Rádio Unesp. Aqui fala Paulo Santilli, antropólogo da Faculdade de Ciências e Letras de Araraquara. Venho comentar com vocês hoje um artigo publicado nesta quarta-feira na revista científica Current Biology, que vem nos informar que a maior colônia de pinguins do mundo está sofrendo um enorme colapso populacional. Esse artigo apresenta os resultados de um levantamento realizado com drones, bem como de levantamentos via satélite sobre as populações de pinguins de Barbela e pinguins Macaroni na ilha Zavodovsky. A ilha Zavodovsky, a mais setentrional das ilhas Sanduíche do Sul, na Antártida, abrigava, anos atrás, a maior colônia de pinguins do mundo, com cerca de 600 mil pinguins de Barbela e 90 mil pinguins Macaroni, quando a população foi contabilizada em 2011. Diante do declínio ocorrido entre aquele ano e 2025, é provável que a ilha tenha perdido este título para outras ilhas também habitadas por outras espécies de pinguins, como a Cabo Adare, no Mar de Ross. O professor Norman Ratcliffe, líder da pesquisa e ecólogo de pinguins da British Antarctic Survey, afirma ser este um colapso populacional enorme, equivalente à perda de 500 mil de indivíduos em idade reprodutiva naquela região. Cientistas da área comentam que o rápido declínio dos pinguins de Barbela em Zavodovsky vem indicar o aumento do risco de um colapso mais amplo de todo o ecossistema. O estudo indica que a velocidade do colapso pode estar aumentando tão rapidamente que a ave característica, que recebe este nome devido a uma linha preta que passa abaixo do bico de uma bochecha a outra, talvez precise ser classificada como uma espécie ameaçada de extinção. Importa ressaltar neste momento a causa da mortandade que coloca em risco a extinção dos pinguins de Barbela, que é o aquecimento das águas e o desaparecimento do krill, um pequeno crustáceo marinho que é o principal alimento desses pinguins devido a mudanças climáticas, isto é, a ação humana. E trago aqui a notícia desta pesquisa no presente momento em que devemos estar atentos, pois estamos no meio de um período eleitoral de escolha dos representantes da população para governar o país, pois, lembremos, como já ocorreu há poucos anos, isso importa, como demonstraram as consequências desastrosas da epidemia de Covid-19, que causou a morte de mais de 700 mil brasileiros, quando se juntou a fome, a falta de comida para um conjunto expressivo da população, a má gestão dos serviços de saúde, a falta de medicamentos e vacinas disponíveis. Uma vez que, em breve, nas próximas semanas, estaremos novamente decidindo o presente e o futuro dos brasileiros. Paulo Santilli, Faculdade de Ciências e Letras de Araraquara.
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0: 10 horas e 1 minuto, estamos de volta com o Manhã Popular Brasileira. Daqui a pouquinho a gente vai ouvir Lenine, vamos ouvir Zé Cabaleiro, vamos ouvir também Gilberto Gil com Jorge Maltner, Belchior e vários outros. A gente abre com o grupo Boca Livre, cantando do Paulo César Pinheiro e Dori Caymmi, Desenredo.

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10h17, aqui na Rádio Nesp, Zé Cabaleiro, do Luiz Airão, Bola Dividida. Você ouviu também Lenine Marcos Suzano, do Lenine Braulio Tavares, Caribenha Nação e Tuareg Nagô. Você ouviu também a Graça Cunha, cantando do Alexandre Leão e Tito Baiense, Tiro de Letra. Trazemos agora para você Talma de Freitas, do Jacó do Bandolim Emílio Belo de Carvalho, Doce de Coco.

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0: 10:30, aqui na Rádio Nesp, Jorge Maltner e Gilberto Gil deles, A Força Secreta Daquela Alegria. Você ouviu também Marcos Lima, da Elisa Lucinda e dele, Danada. Ouça um rápido intervalo, chegando à edição universitária. Daqui a pouco, tem música de Bauru aqui para você, a Manuça de Ouro, cantando composição do Levi Ramiro, Um Dedo de Prosa.
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10:47. Você ouviu Pedro Luiz Hamilton de Holanda e Amandu Costa, do Luiz Melodia, Fadas. Trouxemos também Belchior, dele, Hora do Almoço. Ouça agora Zequete cantando Negadina e Diz Que Fui Por Aí.

0: 9h59, aqui na Rádio Unesp. Trouxemos para você do Leme ao Pontal com o Tim Maia. Você ouviu também Laura Lavieri, Radical, e trouxemos também Luiz Melodia do Cartola, Tive Sim. Mais um rápido intervalo e daqui a pouco a gente volta.
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0: E já voltamos aqui na Rádio Unesp com Manhã Popular Brasileira. Nessa nossa última meia hora juntos, nesta quinta-feira, 8 de outubro, a gente ouve Edu Lobo cantando dele Capinã, Corrida de Jangada.

11h12, aqui na Rádio Unesp, Ed Mota, dele, Ronaldo Bastos, A Charada. Trouxemos também Tom Zé, dele, Augusta, Angélica e Consolação. Ouça agora Mundo Livre S.A. do Chico Science, Samba Macossa.

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11:25 aqui na Unesp, Martinália e Zélia Duncan, da Martinália Arthur Maia, Calma. Você ouviu também Numa Cidade Muito Longe Daqui, com Roger, Luiz Melodia e Paulo César Pereio. Para fechar, a gente deixa você com a Tereza Cristina, cantando do Erasmo e Roberto Carlos, As Curvas da Estrada de Santos. A seleção musical foi de João Flávio Lima. Operação de áudio, Renato Posca. Eu sou Wellington Leite. Continue conosco. Daqui a pouquinho tem Conexão, produto do jornalismo Unesp FM para você. Volte com a gente amanhã, a partir das 8 da manhã, com mais uma edição do Manhã Popular Brasileira. Um abraço para você e até mais.

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6: 11 horas 31 minutos, muito bom dia. Hoje é quinta-feira, dia 8 de setembro. 8 de outubro! E este é o Conexão, uma produção do jornalismo da Rádio Unesp, que você ouve em 105,7 FM em Bauru e onde estiver nas plataformas digitais e em radio.unesp.br. Bom dia, Pedro Norberto.
7: Bom dia, Lady Bergamo. Bom dia, ouvintes. Hoje no Conexão, a premiação do SEBRAE para o Vozes Uniceia, o mês final para a prova no Enem e um panorama do primeiro turno das eleições.
6: Com a operação de áudio de Renato Posca, o Conexão está no ar.
7: 11 horas e 32 minutos, o jornal Vozes Uniceia, projeto de extensão do curso de jornalismo da Unesp em Bauru, ganhou o prêmio SEBRAE de jornalismo na categoria Jornalismo Universitário. Mais detalhes com Giovana Keigo.
8: O prêmio SEBRAE de jornalismo é um concurso do Serviço Brasileiro de Apoio às Micro e Pequenas Empresas, o SEBRAE, para premiar as melhores matérias sobre empreendedorismo e pequenos negócios que tenham sido veiculadas em diversos canais da imprensa. De acordo com dados do SEBRAE, a edição de 2026 bateu o recorde de inscrições, com 3.759 trabalhos no total, e no estado de São Paulo foram 409 trabalhos inscritos. A reportagem campeã é intitulada Como os empreendedores do Jardim Niceia lidam com a competitividade. E foi escrita por Cecília Ferreira, Isabela Nascimento, Isadora França e Maria Clara Alves. A professora Aline Camargo, coordenadora do projeto desde 2024, fala mais sobre as conquistas do Vozes.
9: Com certeza essa premiação é muito importante para nós, né? Nos últimos 3 anos a gente tem sido premiados, né? Primeiro com um reconhecimento da moção de aplausos aqui da Câmara de Vereadores de Bauru, depois no Intercom, né? Um dos principais congressos de comunicação também, identificando e homenageando de alguma forma a nossa atuação na extensão universitária e agora com esse prêmio SEBRAE de jornalismo. Então, com certeza, é uma coroação do nosso trabalho, a gente fica muito feliz, os estudantes principalmente ficam muito felizes. É um reconhecimento de que a gente está, de fato, produzindo algo de grande valor, algo bem feito, bem pautado, bem apurado, e isso nos alegra muito.
8: De acordo com dados do SEBRAE, cerca de 95% dos empreendimentos formais do Brasil são representados por pequenos negócios. Esse número corresponde aos microempreendedores individuais, microempresas e empresas de pequeno porte. Maria Clara Alves, uma das autoras da reportagem, aluna de jornalismo e coordenadora do Núcleo de Mídias Sociais do projeto, nos conta como foi o processo de produção da pauta.
10: Nós, enquanto integrantes do jornal, a gente percebeu que o bairro tem crescido e teve as suas atividades econômicas em ascensão. Elas têm se expandido, por assim dizer. E a gente quis retratar isso em uma reportagem que tivesse um tom um pouco mais pessoal e focado nos relatos desses pequenos empreendedores do bairro.
8: O Vozes do Niceia é um projeto de extensão com quase 20 anos de história na Unesp em Bauru. Trata-se de um jornal comunitário que abrange o Jardim Niceia, bairro próximo ao campus, e conta com jornal impresso, radiojornalismo, audiovisual e a veiculação dos produtos nas redes sociais.
9: Acho importante comentar que essa pauta, a gente tem um carinho especial por essa e outras 7 reportagens que compuseram a edição de número 50 do Vozes do Uniceia, né? Um projeto de extensão que existe já desde 2008. E no ano passado, nós tivemos a oportunidade de produzir a edição de número 50, e para ela nós fizemos uma edição especial, mais extensa, colorida, né, com um tempo de apuração um pouquinho maior, um cuidado, né, de fazer reportagens de fôlego, mais extensas, mais apuradas, mais aprofundadas. E um dos temas era exatamente essa questão do empreendedorismo. Então a gente fica muito feliz não só pelo prêmio, mas também pelo prêmio ter vindo a partir de uma edição que para nós foi tão emblemática, né?
8: Atualmente, o Vozes do Uniceia é o projeto mais antigo de jornalismo na Unesp em Bauru, ainda em funcionamento. A professora fala sobre a trajetória do jornal e a contribuição para a formação do estudante.
9: Então, isso tudo mostra a longevidade do projeto, né? E é tão difícil a gente conseguir manter um projeto durante tanto tempo, né? É necessário tanto empenho dos estudantes, enfim. E a gente tem tido isso, né? O Voz do Uniceia é um projeto que, historicamente, envolve muitos estudantes por ter essa característica do jornalismo comunitário, do jornalismo local e do jornalismo mão na massa, né? Por ser um projeto de laboratório, né? Em que os estudantes têm a oportunidade, desde o começo, trabalhar com jornalismo de rua, né? Nas pautas, nas apurações, nas entrevistas, em todos os processos, em todas as etapas, até mesmo a diagramação e, por fim, a distribuição do jornal. Né? A matéria que foi vencedora, ela está na nossa edição 50, versão impressa, mas ela também está disponível no site. Então, a gente gostaria de convidar as pessoas também a acessar para conhecer não só essa pauta vencedora, né? Essa reportagem vencedora, mas outros produtos jornalísticos que a gente vem produzindo.
8: Além da conquista, Maria Clara ressalta que o evento foi essencial para conhecer o trabalho de colegas de outras faculdades.
10: O evento ficou concretizado como algo que eu nunca vou esquecer, assim, nem eu, e acredito que nem as outras pessoas do projeto. Essa oportunidade, assim, de nos representar e levar o nome da Unesp junto com a gente foi, sem sombra de dúvidas, muito especial e, enfim, uma em um milhão.
8: Como foram vencedores na etapa estadual, o projeto segue para a competição nacional, que deve ocorrer em Brasília ainda este ano. Para ler a matéria campeã e conhecer melhor o projeto, acesse vozesnuniceia.com. Com supervisão de Fábio Toledo, Giovanna Keiko, Rádio Unesp FM.
6: 11h38. Falta um mês para o primeiro dia de provas do Exame Nacional do Ensino Médio, Enem. Estudantes entram na reta final de preparação e a orientação dos professores para este momento é deixar o estudo de conteúdos inéditos em segundo plano, para concentrar esforços na revisão do que já foi aprendido, na resolução de questões de edições anteriores e na realização de simulados.
7: A orientação também é manter uma rotina de estudos compatível com os limites físicos e o descanso. A preparação inclui atenção especial à redação, que exige a produção de um texto dissertativo argumentativo de até 30 linhas, em linguagem formal, a partir de um tema de ordem social, científica, cultural ou política.
6: O Ministério da Educação disponibiliza uma cartilha com orientações sobre a prova e os critérios de correção. Professores também recomendam que os estudantes conheçam diferentes repertórios, mas evitem depender de modelos prontos encontrados na internet.
7: Nas provas objetivas, a recomendação é utilizar os próximos dias para identificar dificuldades e priorizar conteúdos que aparecem com maior frequência no exame. A resolução de questões também ajuda a administrar o tempo de prova.
6: Outro ponto trabalhado nas escolas é a familiarização com a logística do Enem, por meio de simulados que reproduzem condições semelhantes às do dia da avaliação, incluindo o preenchimento do cartão de respostas e a realização da redação. Esta parte da preparação também envolve aspectos emocionais e organização da rotina.
7: O Ministério da Educação reúne orientações, tutoriais e informações sobre o cronograma do exame no Guia do Enem, disponível na página gov.br/mec.
6: 11:40. A PROAD, Pró-Reitoria de Ações Afirmativas, Diversidade e Equidade da Unesp, publicou os editais para o processo seletivo do AfirmaSUS 2026. As informações com Isabela Oshiro.
11: A iniciativa do Ministério da Saúde seleciona projetos de instituições de ensino superior públicas para desenvolver ações de ensino, pesquisa, extensão e cultura, com o objetivo principal de reorientar a formação dos participantes para atuar no SUS. O programa é destinado a estudantes de graduação que ingressaram na universidade por meio de ações afirmativas, e também a docentes da Unesp e profissionais da rede do SUS. As oportunidades estão distribuídas entre as unidades da Unesp em Araçatuba, Araraquara, Botucatu, Jaboticabal e Marília, para cursos das áreas de saúde e humanidades. As inscrições são gratuitas e vão até esta sexta-feira, dia 9, com início de atuação para 3 de novembro. Cada campus possui seu respectivo formulário de inscrições e você pode encontrar todos os links e informações pelo portal institucional da PROAD Unesp. Com supervisão de Liane Castro, Isabela Oshiro, da Rádio Unesp FM.
7: 11:41. O Cerrado perdeu 13 milhões e 900 mil hectares de vegetação nativa, localizada até 500 metros de rios e outros cursos de água, entre 1985 e 2025. A área equivale ao tamanho do estado do Amapá e representa quase 27% de toda a vegetação nativa convertida para outros usos no bioma durante o período.
6: Os dados fazem parte da coleção 11 do Map Biomas, que reúne mapas anuais de cobertura e uso da terra no Brasil. Entre as 6 grandes bacias hidrográficas que têm origem no Cerrado, a do Alto Tocantins foi a que mais perdeu vegetação nativa nas margens dos cursos de água, com redução de quase 3 milhões de hectares. Na Bacia do Araguaia, foram 2 milhões e 700 mil hectares a menos. Juntas, as duas bacias concentraram 41% da perda de vegetação nativa registrada em áreas próximas aos rios.
7: Segundo o levantamento, essa redução pode afetar a qualidade e a disponibilidade de água e aumentar a vulnerabilidade a secas e chuvas intensas. Considerando todo o território do Cerrado, a perda de vegetação nativa ultrapassou os 51 milhões de hectares nos 40 anos da pesquisa. A agropecuária foi responsável pela maior parte da conversão, ocupando de 46 milhões para quase 98 milhões de hectares, o que corresponde a 48,9% da área do bioma.
6: A formação das savanas foi a mais afetada, com perda de 34 milhões de hectares. O levantamento também mostra que 78% da perda de vegetação nativa ocorreu em áreas privadas, enquanto áreas protegidas ou de uso coletivo registraram perda de 14% no período.
7: 11:43.
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13: Hoje o dia começou com um predomínio de sol entre poucas nuvens em Bauru e região, registrando a temperatura mínima de 17,4 graus às 5 horas e 55 minutos. Uma massa de ar quente e seco mantém o tempo estável no estado de São Paulo. O sol deve predominar com poucas nuvens e sem previsão de chuva. As temperaturas seguem elevadas ao longo do dia. As máximas previstas para a tarde de hoje são 28 graus em Itapeva e na região metropolitana de São Paulo e 34 graus nas regiões de Araçatuba, Barretos e Presidente Prudente. A temperatura máxima prevista para esta tarde em Bauru é de 31 graus. Tiago Ferreira, do IPMET, para a Rádio Unesp FM.
6: 11:44. A Organização dos Estados Americanos classificou o sistema eletrônico de votação brasileiro como um modelo para o resto do mundo, mas alertou para a judicialização do processo e para a desinformação.
14: 91 observadores de 23 países acompanharam a votação no Distrito Federal, em 21 estados e 6 cidades no exterior. No relatório apresentado nesta terça-feira, a OEA cita a rapidez e a transparência do sistema eleitoral brasileiro. O documento destaca, por exemplo, a resposta rápida à falta de energia no domingo, causada por tempestades no Paraná, Rio Grande do Sul, Santa Catarina e São Paulo. Nesses locais, as baterias das urnas garantiram a votação. Apenas 1.800 urnas precisaram ser substituídas, sem precisar de votação manual. A OEA elogiou o fato de que, diferentemente de 2022, as Forças Armadas não participaram de auditorias ou fiscalização da Justiça Eleitoral. Elogios também para as ferramentas como o aplicativo e-Título, o simulador de votação e a plataforma Pardal para recebimento de denúncias. Mas o relatório da OEA criticou fatores que geraram instabilidade. Preocupação com decisões individuais de ministros do STF e do TSE às vésperas da votação, que indeferiram candidaturas, por exemplo, para serem reestabelecidas por outro magistrado horas antes da abertura dos portões. A missão da OEA também destaca o discurso de ódio e a desinformação para desacreditar as urnas eletrônicas, lamentou a falta de debates entre candidatos a presidente na televisão, o menor número desde as eleições de 2002, e apontou falta de consenso jurídico sobre o uso de imagens reais ou sintéticas feitas por inteligência artificial de políticos inelegíveis. Além disso, a OEA critica uma resolução do TSE que barrou a recomendação e dificultou o crescimento orgânico de candidatos nas redes sociais, ou seja, que acabou favorecendo o impulsionamento de conteúdo pago. Na conclusão do relatório, a organização pede para os candidatos e eleitores manterem o respeito e focarem o debate no confronto de propostas durante o segundo turno. Da Rádio Nacional em São Luís, Gabriel Correa.
7: 11:47 e o repórter Fábio Toledo conversou com o cientista político Milton Lahuerta, professor da Unesp em Araraquara. Ele comenta sobre os resultados do primeiro turno das eleições aqui no Brasil.
15: O resultado do primeiro turno das eleições de 2026 produziu uma nova configuração política no Brasil. Além da escolha dos candidatos que seguem para a segunda etapa da disputa presidencial, a votação modificou a composição do Congresso Nacional, definiu governos estaduais e reforçou mudanças na forma como diferentes grupos sociais se relacionam com a política. Para o cientista político Milton Lahuerta, professor da Faculdade de Ciências e Letras da Unesp em Araraquara, uma das principais características desta eleição foi a influência das tecnologias digitais e das redes sociais sobre o comportamento político.
16: Eu tenho trabalhado com uma perspectiva de que nesse ambiente digital, mais do que polarização, o que tem prevalecido é o que eu tenho chamado de a constituição de comunidades de aversão. A polarização, ela tem sentido no regime democrático. Ela faz parte do regime democrático, a polarização política, programática, de perspectivas de futuro, particularmente em contextos em que temos eleições de dois turnos. Por que que eu digo que hoje eu não vejo exatamente essa lógica? Porque o que tem vigorado nas redes sociais, e que é uma dinâmica que ela está dada por aquilo que se chama a economia da atenção, é a constituição de comunidades, bolhas, como se costuma dizer, cuja identificação ela se realiza a partir da reiteração de determinados preconceitos, determinadas concepções ou de determinados desejos que muitas vezes não têm uma base material muito clara. Agora, quando se torna um elemento para fazer grupos, bolhas, que são orientadas, entre aspas, politicamente, aí nós temos um problema grave, porque implica em excluir aqueles que não se identificam comigo. E por isso que eu estou dizendo, nós temos uma dinâmica pautada por comunidades de aversão. E o que prevaleceu nestas eleições? Muito mais do que uma polarização política, ideológica, foi a reprodução da lógica da aversão.
15: O efeito dessa lógica, segundo Lahuerta, ultrapassa a disputa eleitoral. Quando a divergência deixa de ser entendida como parte da democracia e passa a ser tratada como uma ameaça, o diálogo perde espaço.
16: A dinâmica dos algoritmos reforça essa desorientação, porque na medida que ela fecha uma determinada comunidade, esta comunidade está vedada para dialogar sobre temas que não são afeitos à sua, entre aspas, identidade. Ela não quer discutir isso, não tem interesse, é uma comunidade fechada em si mesma. A dinâmica da aversão pelo outro. Se as pessoas não estão divergindo, elas estão simplesmente, algo a incomoda, ela cancela. Ela reproduz as informações sem verificar a veracidade delas. E se ela é contrariada, ela considera que quem está contrariando é o inimigo. Não é a informação que está errada, é essa pessoa que está me afrontando só porque não gosta de mim, porque quer mostrar que sabe mais do que eu, ou coisa do gênero. Não, isso é terrível.
15: Esse ambiente também ajuda a explicar, na avaliação do professor, a força eleitoral alcançada por candidatos com grande presença nas redes sociais, inclusive entre os eleitores mais jovens. Para La Huerta, o fenômeno merece atenção porque ocorre em um contexto de comunicação cada vez mais acelerada, no qual o presente ganha importância e referências históricas e perspectivas de futuro podem perder espaço.
16: Como é que nós podemos lidar com um retrocesso civilizatório como esse e ter uma adesão monumental entre jovens, de jovens despolitizados, que estão se pautando fundamentalmente por essa excessiva dinâmica de comunicação permanente e por essa lógica de aceleração da vida, do tempo social, que faz com que se viva um eterno presente, onde não há mais passado e também não tem perspectiva de futuro.
15: O desafio, portanto, não seria apenas aprender a utilizar melhor as redes sociais. Na análise do professor, existe uma questão mais profunda. Como fazer política democrática em um ambiente que privilegia a velocidade, a reação imediata e o conflito?
16: Construir uma política democrática, requer tempo, requer alianças, requer diálogo, requer discussão contraditória, para que nós possamos chegar, inclusive, a acordos. Estou pensando em construir algum caminho para o futuro. Para mim, esse é o grande desafio que nós temos hoje pela frente. Quer dizer, como construir confiança, como resgatar a confiança, inclusive, das pessoas que até pouco tempo atrás nos viam como um amigo, um parente, um, no mínimo, alguém respeitável, e que hoje nos vem como um inimigo. Porque essa é a lógica das redes.
15: A dificuldade de construir um debate baseado em propostas também aparece, segundo Milton La Huerta, na avaliação das eleições para os governos estaduais. Para ele, a campanha deixou pouco espaço para a discussão de políticas públicas concretas, como saúde, educação, trabalho e os efeitos das transformações econômicas e tecnológicas sobre a vida da população.
16: Não houve um debate político sobre opções de governo, de programas de governo. Não houve isso, seja do ponto de vista da eleição para a presidência, seja do ponto de vista das eleições para os governos de estado. Como isso acabou se traduzindo num cenário no qual não se discute política. O que nós vamos fazer com a saúde? O que nós vamos fazer com a educação? O que está acontecendo? Se pensarmos São Paulo, o que está acontecendo com a educação de São Paulo? É bom? Plataformização dos conteúdos é uma coisa boa? O prejuízo para os docentes, para os professores e professoras? Nada disso foi objeto de discussão.
15: Outro ponto apontado pelo professor é a nova composição do Congresso Nacional. Para ele, o próximo período poderá ser marcado por uma relação mais conflituosa entre executivo e legislativo e, principalmente, entre legislativo e judiciário, aumentando a pressão sobre as instituições democráticas. Independentemente do resultado da eleição presidencial, La Huerta considera que a defesa do equilíbrio entre os poderes será um dos principais desafios do próximo período.
16: O cenário é trágico, porque o que está já anunciado na Câmara de Deputados e no Senado é algo muito complexo e problemático. Porque, do ponto de vista da Câmara, nós vamos ter uma dificuldade monumental de governar. Essa será uma dinâmica de confrontação permanente. Agora, no caso do Senado, a questão é mais complexa, porque qual é o grande cálculo que está movendo esse conservadorismo que é identificado com a ultradireita, enfim? O grande cálculo não era nem ganhar a eleição presidencial, mas era fazer a maioria do Senado. Porque o grande cálculo é a anistia para aqueles que participaram do 8 de janeiro e, principalmente, é o impeachment dos ministros do Supremo Tribunal Federal. E garantir uma maioria relativamente cômoda na Câmara que inviabilizasse o governo federal com a presidência do Lula, enfim. Eu penso que esse era o cálculo inicial. O resultado foi melhor do que eles imaginavam. Há que tentar garantir as instituições democráticas e o mínimo de equilíbrio entre os poderes da República. Porque se, porventura, se opera o impeachment de ministros do Supremo Tribunal Federal por razões que são fundamentalmente políticas, não por razões de má versação, de utilização de recursos indevidamente, aí nós estamos no pior dos mundos possível.
15: Nesse cenário de desconfiança, conflito e comunicação acelerada, o professor defende uma mudança na maneira de fazer política. Isso significa ocupar as redes sociais, mas também recuperar formas de diálogo que não dependam apenas das plataformas digitais. A aproximação pode ocorrer nas relações cotidianas, entre familiares, amigos, colegas de trabalho e pessoas que convivem em diferentes espaços sociais. Para Milton La Huerta, a reconstrução do diálogo precisa ir além do período eleitoral. Em uma sociedade marcada pela hiperconectividade e pela circulação acelerada de informações, o desafio seria encontrar maneiras de combinar as novas formas de comunicação com práticas políticas baseadas na escuta, na negociação e na convivência com a diferença. E, principalmente, substituir a lógica da rejeição pela construção de perspectivas para o futuro.
16: Se nós temos chance daqui para frente de tentar corrigir rota, eu penso que este segundo turno deveria ser uma espécie de experiência piloto de uma guinada muito grande, centrada na ideia da esperança, na ideia da pacificação do país e na perspectiva de falar, principalmente com a juventude, no sentido de mostrar possibilidades de futuro. Eu penso que isso é decisivo e que isso não se esgotasse mesmo terminada a eleição, mas que isso pudesse ser daqui para frente um eixo orientador do campo democrático, para nós não ficarmos também subordinados à lógica da aversão. Só a aversão e a indignação não vão construir o caminho do futuro. Nós precisamos ter capacidade de dialogar para resgatar a confiança.
15: A entrevista completa com o cientista político Milton La Huerta, professor da Unesp em Araraquara, está disponível no site radio.unesp.br e também em nosso perfil no Spotify. Fábio Toledo, Rádio Unesp FM.
6: 11h57. O Conexão desta quinta-feira fica por aqui. Nossos conteúdos estão no site radio.unesp.br.
7: A coordenação do jornalismo é de Fábio Toledo, a direção-geral de Ângela Grossi.
6: Apresentação de Pedro Norberto e Eleide Bergamo, com operação de áudio de Renato Posca.
7: Na sequência tem conjuntos e orquestras. O Conexão volta amanhã às 11h30 da manhã. Obrigado pela sua companhia e uma ótima tarde para você.

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1: 13 horas.
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0: As canções que compõem este programa refletem uma realidade sociocultural da época em que foram lançadas. Alguns aspectos ali retratados trazem à tona debates em função de pautas identitárias que surgiram nos últimos anos.
3: Olá, está começando o Canta Brasil. Hoje, o segundo e último programa dedicado à banda Legião Urbana. Dessa vez, a partir de seu quarto trabalho, o disco intitulado As Quatro Estações. Em 1989, a Legião Urbana gravou o disco As Quatro Estações, com as canções Há Tempos, Meninos e Meninas, Pais e Filhos e Monte Castelo. Este trabalho deixou de lado a fúria do disco anterior, Que País é Este?, e priorizou os assuntos espirituais e sentimentais. A religiosidade, que tomou conta de todas as faixas, apareceu como um enfrentamento direto com o nada, com o vazio. O disco As Quatro Estações mostrou-se como um pequeno tratado sobre virtudes, sobretudo depois do punk, quando já não se acreditava em nada. Este, como outros trabalhos, continua a ser um disco sem um centro de enunciação, no qual Renato Russo ocupou na maioria das faixas o lugar de observador e narrador. Considerado por muitos o melhor trabalho e também o mais religioso, é o disco mais vendido da banda, com mais de 1 milhão de cópias. Ouçam agora Legião Urbana com Monte Castelo, Meninos e Meninas e Há Tempos. Música.

0: Legião Urbana, de Renato Russo, Dado Villa-Lobos e Marcelo Bonfá, Há Tempos, Meninos e Meninas, em Monte Castelo.
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0: Em 1991, a Legião Urbana lançou o disco 5, considerado o mais melancólico. As faixas O Teatro dos Vampiros e Vento no Litoral são os destaques deste trabalho. O disco abordou uma temática mais pessimista, enfocando as drogas e a situação difícil das pessoas no Brasil. A turnê deste disco foi interrompida em setembro de 1992 por complicações de saúde de Renato Russo. Ainda em 1992, a Legião lançou o disco Música para Acampamentos, uma coletânea do trabalho realizado ao vivo em shows e dos especiais de rádio e TV. Neste bloco, destacamos as canções Pais e Filhos e O Teatro dos Vampiros.

Legião Urbana, de Renato Russo, Dado Villa-Lobos e Marcelo Bonfá, O Teatro dos Vampiros e Pais e Filhos. Em dezembro de 1993, a Legião Urbana lançou o disco O Descobrimento do Brasil, um mergulho na história da própria banda. A banda buscou com esse trabalho esperança, embora todas as músicas falassem sobre despedida. As letras mostravam Renato Russo refeito, pois, nessa época, ele já tinha iniciado seu tratamento contra a dependência química. Só por hoje, vamos fazer um filme. Perfeição e 29 são os destaques desse disco, considerado por muitos o mais alegre e delicado da banda. Desta fase, vamos ouvir Perfeição. Vamos fazer um filme e só por hoje.

Legião Urbana, de Renato Russo, só por hoje. E vamos fazer um filme de Renato Russo, Dado Villa-Lobos e Marcelo Bonfá, Perfeição. A Unesp FM está apresentando Canta Brasil, hoje com a banda Legião Urbana. Após o lançamento do disco O Descobrimento do Brasil, a Legião Urbana permaneceu 3 anos sem gravar. No começo de 1996, a banda iniciou as gravações do disco A Tempestade. Durante as gravações, Renato Russo adoeceu e entrou em crise depressiva profunda. Os trabalhos foram interrompidos várias vezes e duraram cerca de 6 meses. Em setembro de 1996, finalmente saiu o disco A Tempestade, que foi o último trabalho da banda com a presença de Renato Russo. O grande destaque desse disco foi a parceria de Marisa Monte na faixa Sou Parsifal. Em 11 de outubro de 1998, o vocalista Renato Russo morreu de AIDS. Sua morte reativou uma espécie de mitologia sobre seu nome, tornando-o um símbolo entre os adolescentes. Nesse bloco, ouçam agora a Via Láctea e Sou Parsifal.

Legião Urbana, de Renato Russo, e Marisa Monte, Sou Parsifal, de Renato, A Via Láctea. Sem Renato Russo, os integrantes da Legião, Dado, Villa-Lobos e Marcelo Bonfá, lançaram mais 3 discos, utilizando materiais inéditos que dispunham. O primeiro foi em 1997, com o título Uma Outra Estação. O trabalho foi produzido com canções remanescentes do disco anterior da banda, com Renato Russo nos vocais. Em 1999, saiu pela MTV em CD e em VHS o acústico Legião Urbana, constituído de um material gravado em 1992, que nunca tinha sido mostrado na íntegra. Em 2001, foi lançado mais um inédito registro fonográfico da Legião Urbana, o CD Como é que se diz Eu Te Amo. O disco foi o resultado de shows que a banda fez no Rio de Janeiro em outubro de 1994. Shows esses que foram reconhecidos como alguns dos melhores da carreira da Legião. Neste último bloco, vamos ouvir os sucessos Antes das 6, Eu Sei e Giz.

Legião Urbana, de Renato Russo, dado Vila Lobos e Marcelo Bonfá, Giz, de Renato Russo, Eu Sei, de Renato e dado Vila Lobos, Antes das Seis. A Unesp FM apresentou Canta Brasil, hoje o segundo e último programa sobre a banda Legião Urbana. O Canta Brasil tem produção e apresentação de Fátima Belisário. Apoio, Cláudia Paixão. Trabalhos técnicos, Paulo Sérgio de Carvalho. Fontes pesquisadas, Encarte Legião Urbana por enquanto. E sites legiãourbana.com.br e cliquemusic.com.br. Obrigada pela sua audiência e até o próximo programa. Tchau!

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6: 13:59.
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0: um fazendeiro rico, autoritário, cruel, disposto a sacrificar o próprio neto e prejudicar a própria filha para manter as aparências da tradicional família brasileira.
1: Uma pobre empregada doméstica, corajosa, amorosa, disposta a arriscar a própria vida para salvar um bebê e criá-lo com dedicação.
0: Personagens dignos de novela, não é? E são mesmo.
2: O Direito de Nascer era uma história de amor de Maria Helena Alfredo Martins. Ficou grávida e ele mandou ela abortar. Dolores resgata a criança e foge. E assim a história continuava. Ela era a mamãe Dolores.
1: Essa é a nossa ouvinte, Neuza Manhães Silveira, de Niterói, no Rio de Janeiro. Várias décadas depois, a memória da dona Neuza não falha ao lembrar dos principais personagens de O Direito de Nascer, como a heroína Mamãe Dolores, vivida pela radioatriz Yara Salles.
0: Dom Rafael de Juncal, interpretado na primeira fase da radionovela por Sancler Lopes, também é inesquecível, mas como vilão.
3: Dom Rafael franziu o semblante, apertou os punhos e ordenou com indiscutível energia.
4: Bruno, venha falar comigo.
5: Sim, senhor, Dom Rafael.
4: Posso saber onde é que o senhor esteve desde ontem, quando lhe dei uma ordem para cumprir?
1: Os vilões e as heroínas das radionovelas da Nacional alimentavam discussões e despertavam paixões. O radioator Sancler Lopes conta como passou a ser hostilizado nas ruas do Rio de Janeiro por dar voz a Dom Rafael Juncal.
6: O Dom Rafael de Juncal, da novela do Direito de Nascer, foi uma coisa terrível. Quase que eu apanhava na rua com o Dom Rafael de Juncal, que era realmente uma figura exponencial da novela O Direito de Nascer.
7: Jerônimo!
8: Uma bala desarmei em cara de boi que se preparava para matar você.
7: Minha mãe!
8: Isso não foi nada, cara de boi. É apenas mau jeito. A bala nem raspou em você, apenas atingiu em cheio o revólver. Fui camarada com você, quando podia ter-lhe estourado os miolos.
7: Jerônimo, não me mate. Tenha pena de cara de boi.
8: Não vou lhe fazer nada, cara de boi. Trate de sumir-se das minhas vistas. Diga que Jerônimo apareceu e estragou o baile.
0: Corajoso, defensor dos mais fracos, comprometido com a justiça, carregando o atributo no próprio título, Jerônimo, o herói do sertão, é outro exemplo clássico de personagem adorado das radionovelas exibidas pela Nacional.
9: O meu herói dos anos 50/60. O Jerônimo não matava ninguém. Ele atirava, trocava tiro, brigava, lutava, mas não matava ninguém.
1: Mário Silva, que já foi nosso colega aqui na Nacional, tinha 12 anos quando começou a ouvir a radionovela e lembra com detalhes das batalhas do herói.
9: Ele também tinha um bandido preferido, ou um vilão preferido, que também não morria, é o Caveira. Isso eu gosto muito, porque o Caveira tem um timbre de voz característico. Assim ele falava: Chumbinho, apresente o seu relatório. O Caveira tinha o Chumbinho como seu principal auxiliar na vida bandida que levava.
0: E enquanto Jerônimo derrotava Caveira e Chumbinho, a avó de outra grande colega nossa, Mara Régia, enfrentava uma batalha particular para garantir a escuta da sua radionovela preferida. Mara Régia conta.
10: Éramos 6 netos, muito endiabrados. Para acalmar, ela tinha uma lata de biscoito Marilu, que era a sensação do pedaço. E aí, a estratégia de vó Maria para que ela pudesse ouvir em paz a novela que ela tanto amava era encher a nossa boca de biscoito. E aí entrava o Jerônimo, o herói do sertão, a música Quem Passa.

0: Essa fórmula do bem contra o mal, explorada com primazia nas radionovelas da nossa emissora, é o que vai seguir movendo as produções para a TV até hoje.
1: Eu te dei uma chance, Raquel. Eu fui na sua casa e você foi petulante.
2: Cala sua boca!
3: A pesquisadora da Universidade Federal Fluminense e da Fundação Casa de Rui Barbosa, Lia Calabre, lembra que a construção das heroínas e vilões das radionovelas também aponta para discussões de vanguarda.
4: Sempre por contingências do destino, a mulher assume a indústria, que era do pai, do marido, a mulher assume o trabalho, o que era assim, era improvável, né? Você vai inserindo algumas questões polêmicas do tempo com um filho fora do casamento. Era um escândalo.
5: Por que essa pressa se desquitar, Beatriz? Quando a criança

0: Este episódio usou áudios do acervo da Empresa Brasil de Comunicação e de um trecho da novela Vale Tudo, da TV Globo.
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3: Agora 2:08, 2:08 desta tarde de quinta-feira. Estamos no dia 8 de outubro de 2026. 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Para a tarde e também noite desta quinta-feira aqui em Bauru, segundo o IPMET Unesp, temos tempo firme, hein? Com temperaturas máximas de até 32 graus durante a tarde. Nesse momento temos a máxima aqui em Bauru, 32 graus aqui na cidade, umidade relativa do ar é de 46%. Durante a noite, caindo gradativamente para 24 e 23 graus no período da noite. O início do final de semana continua quente, hein? Mas tem uma mudança drástica aí no tempo. Ocorrerá a partir de segunda e terça-feira, onde teremos aí uma mudança na temperatura. Uma frente fria deve trazer uma instabilidade severa, mas só a partir da semana que vem, a partir da segunda-feira, feriado. Agora, nesse momento, como eu disse, temos o teto 32 graus, umidade relativa de 46%. E tá no ar até as 5 da tarde o Musical Unesp, seleção musical do Sérgio Magson, na operação de áudio Jurandir Matos, o Carrado, e a apresentação é minha, Ricardo Bizarra. Abrimos com a Raquel de Mantas, para a música da Raquel Reis. A gente abre o musical de hoje com Lunares.

0: As cinco primeiras desta edição de quinta-feira do musical Nesp. Rita Lee dela e do Roberto de Carvalho, Nem Luxo, Nem Lixo. Você ouviu ainda a Stéphane Poponá com Morenito, Marisa Monte, Medo do Perigo, o U2 e também a Raquel de Mantas Lunares. A gente continua daqui a pouquinho. Intervalo nesse momento e na sequência tem a Magi.
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3: 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Entre as iniciativas voltadas à infância está o projeto Sorriso Feliz, desenvolvido em parceria com as Secretarias Municipais de Saúde e Educação. 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A Faculdade de Odontologia da Unesp também desenvolve o projeto Sempre Sorrindo, Atuação Bucal do Idoso, realizado em instituições de longa permanência de Araçatuba. A iniciativa promove ações de prevenção, reabilitação e educação em saúde para a população idosa, além de capacitar cuidadores e proporcionar aos estudantes uma formação voltada para a prática humanizada.
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O Gilberto Gil aqui no musical Unesp 2h46, você ouviu dele, Amarra o Teu Arado a uma Estrela. Antes o Omar com Get It Together e a Magi, música aqui dela e do Fred Vieira, Bossinha. A gente continua, vamos para 1993 com o Sting.

0: Agora, 2:59, você ouviu o Al Green com Love and Happiness. Antes, a Zélia Duncan, Experimenta, e Fields of Gold com o Sting. Intervalo rápido e, na sequência, eu volto aqui com a parceria do Silva e do João Donato. Daqui a pouquinho.
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Gafieira S.A. com a Paula Lima, aqui no Musical Unesp, música do Seu Jorge. Você também ouviu Still Dan com Josie, música de 1977. E quem disse, com o Silva e a participação aqui do João Donato. A gente continua 3h14, tem o Childish Gambino.

0: do premiado álbum, viu? War Rise, lançado em 2020, você ouviu o Dead Gun Think com Gregory Porter. Antes, aqui é Malu Magalhães com América Latina e Redbone com Childish Gambino. Agora 3h27, intervalo e na sequência. Aqui a Ilha com a Marina Sena, daqui a pouquinho.
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3: Confira mais o lançamento da editora Unesp. Democracia e Educação, uma introdução à filosofia da educação, de John Dewey, com tradução de Guilherme Mirage Umeda. Filósofo, pensador da educação e ativista social, o norte-americano John Dewey foi um dos principais nomes da educação no século XX. Além de propor novas concepções para o ensino, ele também investigou os fatores sociais que dificultavam a realização dos ideais educacionais. O livro reúne 6 capítulos de Democracia e Educação, uma introdução à filosofia da educação, obra que marcou o pensamento filosófico e educacional do século passado. As ideias de Dewey anteciparam conceitos desenvolvidos por outros autores e contribuíram para consolidar o que ficou conhecido como escola nova, escola ativa ou escola progressiva. Nessa proposta, o ensino deixa de estar centrado apenas na transmissão de conteúdos e passa a valorizar a participação dos alunos. O fazer pedagógico é baseado em ações práticas e experiências capazes de produzir aprendizagens significativas. Na apresentação do livro, a professora da USP, Carlota Boto, define John Dewey como um dos principais formuladores de um sistema de ideias para a pedagogia no século XX. Mais do que aplicar suas propostas ao ensino, a obra convida a compreender a relação estabelecida pelo autor entre 3 conceitos: democracia, experiência e educação. Leia Democracia e Educação, uma introdução à filosofia da educação, de John Dewey, com tradução de Guilherme Mirage Umeda. 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

Tá aí o Emicida aqui no Musical Nesp, Cananéia, Iguape e Ilha Comprida. Antes, Swingle Sister com Rapper Dan Sunshine e Ilha com a Marina Sena, para música da Marina Sena, Quente e Colorido. A gente continua aqui no Musical Nesp, tem o Jamie Paul.

0: que uma releitura do clássico do cantor e compositor James Taylor, originalmente gravada em 1972, e o George Benson resgata esse clássico e grava no seu álbum Songs and Stories de 2009. Você ouviu Don't Let Me Be Lonely Tonight. Antes, o Erasmo Carlos, dele, Gente Aberta, essa música de 1971, do Tremendão. E também Jamie Paul com Ain't No Sunshine. A gente continua daqui a pouquinho, faltando 5 minutos para as 4 da tarde. Vem chegando o boletim com os nossos colunistas. E na sequência, mais músicas aqui nesta edição de quinta-feira do Musical Unesp. Daqui a pouquinho a gente ouve juntos aqui o Paulo Miklos.
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3: Vamos mergulhar na relação profunda entre política e diversidade, um tema que impacta diretamente com os direitos, as oportunidades e o poder que são distribuídos em nossa sociedade. Olá, meu nome é Juarez Tadeu de Paula Xavier, diretor da Faculdade de Arquitetura, Artes, Comunicação e Design da Unesp, na cidade de Bauru, professor do curso de jornalismo. Na nossa coluna, nós debatemos temas relativos à diversidade. Quando falamos de diversidade na política, não estamos tratando apenas de discursos ou conceitos abstratos. Estamos falando da vida real de milhões de pessoas, marcada por questões de gênero, raça, etnia, orientação sexual, classe social, deficiência e cultura. Afinal, como as nossas leis e governos respondem a essa pluralidade da população, é uma questão fundamental. Vamos procurar entender os três pilares centrais desta discussão. Nosso primeiro ponto-chave é a representatividade nas instituições formais de poder. Historicamente, Congresso, ministérios e tribunais foram ocupados por pessoas com um perfil muito homogêneo nas suas tomadas de decisão, em especial. Quando grupos historicamente marginalizados, como mulheres, pessoas negras, indígenas, pessoas com deficiência e a comunidade LGBTQIA+, passam a ocupar esses espaços, o próprio debate político se transforma. Para corrigir assimetrias acumuladas ao longo de séculos, surgem mecanismos como as cotas eleitorais partidárias e as ações afirmativas de financiamento de campanha. Porém, os cientistas políticos fazem um alerta crucial. Existe uma diferença entre representação descritiva e representação substantiva. A representação descritiva garante a presença física e a visibilidade dos corpos nesses espaços. Já a representação substantiva vai além, exige a atuação concreta na aprovação de leis, na fiscalização de recursos e no combate efetivo às desigualdades. Ter rostos diversos no poder é o primeiro passo. Garantir que essas vozes aprovem pautas transformadoras é o verdadeiro objetivo desta política. O segundo pilar aborda como a política se traduz em ação, as políticas públicas de inclusão e proteção. A diversidade precisa de garantias legais e materiais. No âmbito dos direitos civis e sociais, vimos avançar questões fundamentais nas últimas décadas, como a criminalização do racismo, da homofobia e da transfobia, o reconhecimento do casamento civil igualitário e o fortalecimento das leis de acessibilidade para pessoas com deficiência. No entanto, a proteção legal deve ser acompanhada de acesso equitativo aos serviços públicos básicos. Isso significa implementar políticas focalizadas que reduzam os abismos na saúde pública, na educação universal. Por exemplo, com as cotas de ingresso nas universidades e concursos públicos, foi possível avançar em direção à igualdade e na inclusão produtiva no mercado de trabalho. A política pública de diversidade é um instrumento que transforma direitos no papel em dignidade cotidiana. Por fim, não podemos ignorar o impacto desse tema no discurso, na dinâmica e na polarização da política. A diversidade tornou-se uma das arenas mais acirradas do debate político contemporâneo. De um lado, movimentos sociais, democratas e progressistas defendem as chamadas políticas de ação afirmativa, enfatizando o reconhecimento político, a visibilidade e a necessidade de reparações históricas indispensáveis para a justiça social. Do outro lado, surgem reações e contramovimentos conservadores que enxergam nessas pautas uma ameaça a valores tradicionais ou uma divisão na sociedade. Esse combate de narrativas molda a estratégia eleitoral, mobiliza bases de eleitores, inflama debates nas redes sociais e nos meios de comunicação, tornando a diversidade um elemento definidor das disputas políticas atuais. Em resumo, promover a diversidade na política vai muito além de um debate de ideias. Trata-se de definir quem participa das decisões que afetam a vida de todas as pessoas e de garantir uma democracia onde cada cidadão e cada cidadã tenha sua voz e sua dignidade respeitadas. Meu nome é Juarez Tadeu de Paula Xavier, diretor da Faculdade de Arquitetura, Artes, Comunicação e Design da Unesp na cidade de Bauru, e na nossa coluna nós debatemos temas relativos à diversidade. Até o nosso próximo encontro.
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4:15, o Zeca Baleiro passando pelo musical Nesp, música do Sérgio Godinho, Às Vezes o Amor. Antes, Ned Durney com Get Up for Love e o Paulo Miklos dele, Do Amor Não Vai Sobrar Ninguém. 4:15, olha, o espaço cultural, o Inará, aqui em Bauru, vai completar um ano de atividades, hein? Com uma programação especial durante todo o mês de outubro. E entre os destaques está a exposição coletiva Poéticas do Cuidado, que reúne 12 obras inéditas de 11 artistas e tem como inspiração Outubro Rosa. Essa mostra será aberta nesta sexta-feira, às 19 horas, e poderá ser visitada até o dia 10 de novembro. O espaço também promove oficinas de graça e apresentações musicais ao longo do mês. E a programação inclui, neste sábado, dia 10, às 3 da tarde, a oficina Grafismos em Ecobags, com o artista indígena Kleber Terena. E a atividade terá 15 vagas abordando identidade e os grafismos do povo Terena. Já no domingo, dia 11, às 6 da tarde, o músico Júlio Wolverine apresenta o show Rock Geral, com um repertório que percorre os sucessos nacionais e internacionais da década de 50 até 1980. Siga para mais informações no Espaço Inará no Instagram, @Inará. Agora, 4:16, tem o Groove Armada no Musical Nesp.

0: aqui no musical Nesp, Bronski Beat com Small Town Boy, música de 1984. Antes, a Tássia Reis com a Tulipa Ruiz, Dia Bom e Groove Armada com My Friend. A gente continua daqui a pouquinho, vem chegando mais uma edição do Memória Sonora Unesp, intervalo rápido e na sequência, vamos aqui para o penúltimo bloco do musical Unesp, edição desta quinta. Já adianto para você, tem Bala Desejo, daqui a pouquinho.
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4: 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Estado de gestação, obrigado, tá?
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Simoninha, música do Bernardo Vilhena e o Claudio Zoli, Flor do Futuro. Antes, o Metropolitan Jazz of Four com Everybody Knows e Bala Desejo, Lambe Lambe. Vamos para as últimas aqui do Musical Nesp, edição desta quinta-feira. A gente ouve aqui o Seal.

0: Finalizando aqui mais uma edição do musical Unesp com Dir Bonju Aladdin, You Want to Know. Antes o funk como Legusta, Sem Amor, e o Seal com You'll Be Around. O musical Unesp de volta amanhã, 14h, para a edição de sexta-feira. Seleção musical aqui foi do Sérgio Maxson, a operação de áudio, os trabalhos técnicos do Jurandir Matos, o Carrado, e a apresentação foi minha, Ricardo Bizarra. Uma ótima tarde de quinta-feira. Depois do intervalo, a Marina Fontanelli chega com o fim de tarde e eu volto amanhã às 14h para mais uma edição do Musical Unesp. Até lá, tchau, tchau.
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9: Olá, uma ótima tarde de quinta-feira para você que segue aqui na sintonia da Rádio Unesp FM. Agora são 5 em ponto, está começando o Fim de Tarde de hoje, dia 8 de outubro de 2026. Eu sou Marina Fontanelli, sigo aqui com você na Rádio Unesp até as 7 da noite. Fim de Tarde tem a seleção musical feita pelo João Flávio Lima. E a operação de áudio é do Jurandir Matos, o Carrado. Hoje abrimos com Seal, Weight of My Mistakes.

Esse foi o Maverick Sabre com Falling. Antes a gente ouviu Johnny Bromfield e Zalom Thompson cantando Ain't No Mountain High Enough. E teve também o Seal abrindo o programa de hoje com Weight of My Mistakes. Agora às 5h11, fim de tarde, segue com a Ana Rato. Música do Roberto e do Erasmo Carlos, Cachaça Mecânica.

0: Esses foram John Welton e Robbie Krieger, com a versão de All You Need Is Love, clássico dos Beatles. Antes teve Defense com It Will Turn Out Right. A gente também ouviu Ana Rato cantando Cachaça Mecânica, parceria do Roberto com Erasmo Carlos. Agora às 5h23, fim de tarde faz uma pausa, você acompanha Momento Unesp História.
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2: Olá! A partir de agora, você confere o programa Momento Unesp História. O tema desta temporada são os 50 anos da Unesp. Ao longo do século XX, ao mesmo tempo em que a Universidade Pública Brasileira se consolidou como um espaço de excelência na produção do conhecimento, também ficou marcada pela pouca diversidade e por perpetuar as exclusões existentes ao redor dos seus muros. Como forma de tentar atacar esse problema, no início dos anos 2000, Estado e sociedade passaram a discutir a implementação de ações afirmativas, sendo a mais famosa delas a política de cotas. O vestibular de 2014 foi o primeiro no qual a Unesp adotou essa política, e em outubro de 2025, a professora Maria Valéria Barbosa, assessora da Pró-Reitoria de Ações Afirmativas, Diversidade e Equidade, fez um balanço dessa primeira década da medida em entrevista à TV Unesp.
3: Então, ela veio crescendo, a perspectiva de ter mais alunos da escola pública no momento em que eles faziam vestibular. Então, ela instituiu 50% das vagas seria para a escola pública. Desse percentual, você reserva 35% para pretos, pardos, indígenas. O que a gente tem tido é uma constante revolução que eu digo assim, a presença dos alunos dentro da universidade já causa uma revolução, né? E é isso que tem tido nos últimos tempos dentro da Unesp. Já vai fazer, faz 11 anos que a gente tem o sistema de cotas e aos poucos a gente vem crescendo na perspectiva de ter os alunos provenientes da escola pública e os pretos e pardos. O que a gente tem tido pouco são os alunos indígenas, então a gente ainda vai ter que pensar uma forma de incluir os indígenas. Talvez fazer uma campanha, vamos ver o que a gente faz, talvez pensar num vestibular especificamente para os indígenas, para que a gente tenha uma representação maior no interior da própria universidade.
2: Em grande medida, quem protagonizou o debate sobre as cotas na Unesp foi o Núcleo Negro para a Pesquisa e Extensão, o NUP. Criado em 2000, o NUP está presente em diversas unidades da Unesp por meio dos NUPs locais. Núcleos formados por docentes, estudantes, técnicos e técnicas e membros da comunidade externa. Cada núcleo desenvolve atividades adaptadas à realidade da região onde atua. Por mais de 2 décadas, o NUP integrou a Pró-Reitoria de Extensão e Cultura, a PROEC. Desde 2025, passou a integrar a PROAD.
4: A PROAD, na verdade, ela é o resultado do acúmulo de experiências que a gente tem tido ao longo dos últimos 10, 15 anos, talvez, né, dentro da nossa universidade, na implementação de políticas, desde a acessibilidade e inclusão para pessoas com deficiência, até o combate à questões relacionadas à violência, né, e também no acompanhamento da permanência estudantil, na reserva de vagas de pretos, pardos, indígenas, né, dentro do vestibular e depois na pós-graduação e também depois nos concursos públicos para técnicos especialmente. Eu acho que a PROAD ela reúne, né, a história dessas políticas e dessas ações e está buscando aperfeiçoar elas, né, e atualizá-las, porque a gente tem outras demandas e outras questões que vão acontecendo ao longo do tempo em função da realidade, em função das demandas que a gente tem. Eu acho que hoje a gente consolida algumas dessas ações e sistematiza melhor outras, né, que precisam ser implementadas futuramente. Eu posso destacar, eu acho que hoje o nosso grande tema é o combate ao assédio, né, dentro da nossa universidade. A gente tem um programa importante que está sendo desenvolvido desde o início desse ano e que a gente espera que ao longo desses próximos 3 anos a gente conclua com várias ações importantes, desde formação, desde revisão de protocolos para garantia melhor do depoimento de vítimas, da denúncia também dentro da nossa universidade e do encaminhamento melhor possível administrativamente, né? Junto com outros setores, claro.
2: Este programa usou trechos das entrevistas de Maria Valéria Barbosa para a TV Unesp e Leonardo Lemos, ambas disponíveis no YouTube. O Momento Unesp História vai ficando por aqui. Pesquisa, texto e arquivos sonoros, equipe técnica CEDEM, Evelyn Merlo, Guilherme Nunes, Melina Souza e Rafael De Ângelo. Equipe Unesp FM, produção e edição de áudio Fábio Fleury, locução Fábio Toledo.
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0: 5h30, estamos de volta com o Fim de Tarde desta quinta-feira. Seja muito bem-vinda e bem-vindo, você que sintonizou agora a Rádio Unesp FM. Seguimos com música, a gente ouve Caetano Veloso e Maria Gadu, O Leãozinho.
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Tamara Joy com versão de Chega de Saudade em inglês, que leva o nome de No More Blues. Antes teve a Jenny Burkan cantando Harvest Moon, música do Neil Young, e a gente também ouviu Caetano Veloso e Maria Gadu com O Leãozinho. Agora são 5h41, fim de tarde dessa quinta, segue com Vanessa Moreno e Salomão Soares, Leão do Norte.

0: Esse foi o grupo Monophonics. A gente ouviu Last One Standing. Antes teve Ana Moura cantando Dream of Fire. E a gente também ouviu Vanessa Moreno e Salomão Soares no piano com Leão do Norte, que é uma parceria do Lenine com o Paulo César Pinheiro. Agora faltam 2 minutos para 6. Fim de tarde vai para o intervalo. Você acompanha o Giro na SP de Notícias. Tem também a previsão do tempo. A gente volta daqui a pouco com a nossa programação musical. Até já!
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6: Boa tarde. Este é o Giro Unesp de Notícias de quarta-feira, 8 de outubro. A Unesp de Botucatu realiza a Fazendinha Unesp, do dia 9 ao dia 11. O evento é uma ação social em comemoração do Dia das Crianças e terá visitação na Fazenda Lajeado da faculdade. A sexta-feira, dia 9, é reservada para escolas, mas os outros dias são abertos à comunidade. O horário no dia 10 é das 9 da manhã às 5 da tarde, e no dia 11, das 9 da manhã até o meio-dia. É necessário fazer a inscrição gratuita antes de ir na visita. Para mais informações e o link de inscrições, acesse o Instagram @fca.unesp.
7: As inscrições para o vestibulinho do CTI vão até o dia 29 de outubro. A prova dá oportunidade de ingresso para os cursos das 3 unidades do CTI, em Bauru, Jaboticabal e Guaratinguetá. A jornalista Eleide Bergamo traz mais informações.
8: Os interessados têm até o dia 29 de outubro para confirmar a participação nas provas para os cursos das 3 unidades do CTI, Jaboticabal, Guaratinguetá e Bauru. Aqui no CTI da Unesp em Bauru, o vice-diretor Flávio Henrique Saraiva dá mais detalhes sobre o conteúdo que vai ser cobrado na prova, que acontece no dia 27 de novembro.
9: O conteúdo da prova do vestibulinho é relativo a questões de ensino fundamental, sendo composta por 50 questões objetivas, sendo 15 de língua portuguesa, 15 de matemática, 15 de ciências naturais e 5 de ciências humanas, além de uma redação.
8: Flávio Saraiva também fala sobre quem pode fazer a prova e quais os cursos oferecidos pelo CTI da Unesp em Bauru.
9: O público-alvo do colégio é principalmente alunos que iniciarão o ensino médio, ou seja, concluintes do ensino fundamental que terminam o nono ano e desejam realizar o ensino médio junto do ensino técnico, e também profissionais que desejam uma melhor qualificação profissional ou uma requalificação no mercado de trabalho. O colégio oferece vagas no período noturno e diurno nas habilitações técnicas em informática, eletrônica e mecânica, sendo o período diurno integrado ao ensino médio e o período noturno exclusivamente o ensino técnico. Aqueles que pretendem prestar o noturno ou devem estar cursando o ensino médio em outra instituição ou já terem concluído essa etapa do ensino médio.
8: As inscrições, então, seguem abertas até o dia 29 de outubro e são realizadas pelo portal da Vunesp, vunesp.com.br. A taxa de inscrição é de R$ 80,00 para os cursos diurnos integrado e R$ 40,00 para o curso noturno. A prova, confirmando, está marcada para o dia 27 de novembro, com início às 2 horas da tarde. Eleide Bergamo, Rádio Unesp FM.
6: A Faculdade de Medicina de Botucatu promove amanhã, dia 9, uma palestra sobre saúde mental no Brasil, às 2 da tarde, na Central de Aulas. O palestrante é Felipe José Santaella, médico formado pelo Unesp, psiquiatra pela Unicamp e assessor técnico do Departamento de Saúde Mental, Álcool e Outras Drogas do Ministério da Saúde. Com atuação também na comunicação em saúde mental, ele se dedica a refletir sobre o território virtual e as diferentes formas de sofrimento psíquico relacionadas às redes sociais, trazendo para o debate questões presentes no cotidiano. Para mais informações, acesse a página do Instagram, @fmbunesp.
7: A Medicina de Botucatu também promove o Congresso Acadêmico de Medicina. O evento ocorre entre os dias 14 e 18 de outubro e vai integrar estudantes, profissionais e pesquisadores da área da saúde. Para estudantes de medicina, o CEMAB é uma oportunidade única de ampliar conhecimentos, trocar experiências e fortalecer sua rede de contatos profissionais. O cronograma também conta com palestras, workshops e apresentação de trabalhos científicos. Para mais informações de cronograma e o link de inscrições, acesse a página do Instagram, @cmabotucatu.
6: Este é o Giro Unesp de Notícias, programa com a supervisão de Liene Castro. Nós voltamos amanhã, às 6 da tarde. Eu sou Isabela Oshiro.
7: E eu sou Ana Luísa Oliveira.
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10: Há previsão de chuvas isoladas e de curta duração. Essas chuvas ocorrerão sempre no período da tarde. Temperaturas estáveis. Temperatura mínima prevista para amanhã bem cedo em Bauru e Santos, 20 graus. São Paulo, 18. Botucatu, 19. Ilha Solteira, 24 graus Celsius. A temperatura máxima registrada hoje na capital às 15 horas foi de 33 graus. Em Bauru, às 14h30, 34 graus. Ilha Solteira, 38 graus Celsius às 15 horas. E Santos, 25 graus às 14 horas. Eu sou José Carlos Figueiredo, meteorologista do IPMET, para a Rádio Unesp FM.
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0: Uma ótima tarde de quinta-feira para você que segue aqui na sintonia da Rádio Unesp FM. Agora 6h06, estamos de volta com o Fim de Tarde de hoje. E a gente abre essa hora com a Maria Bethânia, As Canções que Você Fez Para Mim.

Nancy Wilson aqui no fim de tarde, a gente ouviu I Wish You Love. Antes teve a Dusty Springfield cantando Spooky, uma gravação de 1968. E ainda Maria Bethânia com As Canções Que Você Fez Pra Mim, música do Roberto com Erasmo Carlos. Agora 6h15, fim de tarde segue com Gilberto Gil reverenciando

0: Essa foi a versão do John Legend para Don't You Worry About a Thing, música do Stevie Wonder. Antes teve encontro do Leon Bridges com John Mayer na música Inside Friend. Também passaram aqui nessa sequência Amy Winehouse com In My Bed e o Gilberto Gil com Is Skanking, música do Bob Marley. Agora 6h33, fim de tarde, faz uma pausa, voltamos daqui a pouquinho. Até já.
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0: 6h35, já estamos de volta com o fim de tarde desta quinta-feira. Seguimos com música aqui na Rádio Unesp FM. A gente ouve agora Fábio Torres e Giana Viscardi com Rosa. Música.

0: Céu e Emicida encerrando o fim de tarde desta quinta-feira com Deixa Acontecer, música do Alex Freitas e do Carlos Caetano. Antes ouvimos Alice Caymmi, Raquel Reis, Desfruta, Criolo, Amaro Freitas e Dino de Santiago com Esse Livros Fossem Líquidos. Também passaram aqui nessa última sequência Samara Joy com No More Blues e o Fábio Torres junto com a Gianna Viscardi na música Rosa. Agora faltam 5 minutos para 7, fim de tarde vai ficando por aqui. Lembrando você que hoje é quinta-feira, às 9 da noite você acompanha o Brasil Instrumental, às 10 tem Estação Blues e às 11 da noite tem também música interior para você relaxar, não perca. A seleção musical do fim de tarde foi do João Flávio Lima, operação de áudio do Jurandir Matos, o Carrado. Eu sou Marina Fontanelli. Muito obrigada pela sua companhia. Uma ótima noite para você. Até amanhã. Tchau.
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3: Em Brasília, 19 horas.
7: Está no ar a Voz do Brasil. As notícias do governo federal que movimentaram o país no dia de hoje.
13: Olá, boa noite.
3: Boa noite para você que nos acompanha em todo o país.
13: Quinta-feira, 8 de outubro de 2026.
3: Vamos aos destaques do dia.
13: Falta um mês para o primeiro dia do Exame Nacional do Ensino Médio.
3: Estudantes de todo o país se preparam para conquistar uma vaga no ensino superior. Luana Karen.
14: Os inscritos devem conferir o local de prova com antecedência e organizar os itens necessários para o exame, como documento oficial. Oficial com foto e caneta esferográfica preta.
13: Flagrantes de trabalho em condição análoga à escravidão atingem setores como pecuária, construção civil e serviços domésticos.
3: Ministério do Trabalho e Emprego atualiza cadastro de empregadores autuados no país. Gabriela Noronha.
15: Os 82 registros estão distribuídos por 21 unidades da federação. Minas Gerais concentra o maior número de ocorrências.
13: Proteção às mulheres.
3: Vítimas de violência doméstica têm direito ao afastamento remunerado do trabalho por até 6 meses.
13: Decisão garante estabilidade financeira para romper o ciclo de violência. Thaís de Araújo.
16: A mulher afastada não precisa cumprir período de carência. Também não há desconto de contribuição previdenciária. E o período é computado como tempo de contribuição para a aposentadoria.
3: Na apresentação da Voz do Brasil, Luciano Seixas e Mariana Jungner.
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3: Mais de 500 trabalhadores foram resgatados em situação de exploração extrema e trabalho análogo à escravidão em 21 estados brasileiros.
13: O Ministério do Trabalho atualizou a chamada Lista Suja, cadastro que reúne empregadores responsabilizados por submeter trabalhadores a condições análogas à escravidão.
3: Nesta nova atualização foram incluídos 82 nomes entre pessoas físicas e empresas. Os casos foram identificados em fiscalizações realizadas entre 2024 e 2026.
15: 82 novos nomes foram incluídos na chamada Lista Suja, cadastro que reúne empregadores flagrados submetendo trabalhadores a condições análogas à escravidão. Desse total, 54 são pessoas físicas e 28 são empresas. A atualização do documento foi publicada pelo Ministério do Trabalho e incluiu casos identificados pela Inspeção do Trabalho entre 2024 e 2026. A Coordenadora Geral de Fiscalização para a Erradicação do Trabalho Análogo ao de Escravizado e Tráfico de Pessoas, Shakti Prates Borella, explica que os registros entram no cadastro somente após o encerramento do processo administrativo, quando existe decisão definitiva pela procedência da autuação.
17: O empregador tem o direito à defesa, ele vai fazer sua defesa e tem um julgamento administrativo que vai constatar que, de fato, aquela infração existiu. Quando não tem mais recurso administrativo, essa empresa vai entrar na lista, vai entrar no cadastro de empregadores.
15: Ainda segundo o cadastro, os 82 registros estão distribuídos por 21 unidades da federação. Minas Gerais concentra o maior número de ocorrências, com 19 casos, seguido pela Bahia, com 8. Entre as atividades econômicas com maior número de inclusões nesta atualização estão a criação de bovinos para corte, os serviços domésticos, a produção de carvão vegetal, a produção de café e a construção de edifícios. Os novos casos incluídos no cadastro resultaram no resgate de mais de 500 trabalhadores em situações de exploração e de trabalho análogo à escravidão. A coordenadora Shakti Prates fala sobre a importância da denúncia.
17: Nós temos dois principais canais de denúncia, Um é o sistema IP, que você encontra na internet, e o outro é o Disque 100, que você consegue via telefone. Quem faz a denúncia pode colocar seu nome, seu telefone, porque isso facilita muito para a gente conseguir mais informações, garantir que o Estado chegue a essas pessoas, garantir que essa política de Estado seja executada.
15: As ações de combate ao trabalho análogo à escravidão são coordenadas pela Auditoria Fiscal do Trabalho. As operações contam, em geral, com a participação da Polícia Federal, do Ministério Público do Trabalho, do Ministério Público Federal e da Defensoria Pública da União. Reportagem Gabriela Noronha.
13: Mulheres vítimas de violência doméstica que precisarem deixar o trabalho para se proteger, agora têm direito a um afastamento remunerado por até 6 meses.
3: O governo federal seguiu o parecer da Advocacia-Geral da União após o entendimento do Supremo Tribunal Federal sobre a Lei Maria da Penha.
13: A medida não exige tempo mínimo de contribuição e o período de afastamento continua contando para a aposentadoria.
16: Mulheres vítimas de violência doméstica terão direito a afastamento remunerado de até 6 meses mediante determinação judicial. A medida, prevista na Lei Maria da Penha, cumpre decisão do Supremo Tribunal Federal para garantir segurança financeira às mulheres que precisam se afastar do trabalho para preservar a própria integridade e romper o ciclo da violência doméstica. A medida protetiva judicial, que determina o afastamento, será suficiente para viabilizar o pagamento, como explica a presidente do Instituto Nacional do Seguro Social, o INSS, Ana Cristina Silveira.
18: Então, denunciando e tendo uma medida protetiva do juiz criminal, ela consegue solicitar o benefício pelo aplicativo Meu INSS, pelo 135, ou pessoalmente nas agências do INSS. Ela consegue passar 6 meses longe do trabalho para poder refazer sua vida em outro local, caso necessário.
16: A mulher afastada não precisa cumprir período de carência para receber o benefício. Também não há desconto de contribuição previdenciária sobre o valor recebido. E o período é computado como tempo de contribuição para a aposentadoria. A secretária executiva do Ministério das Mulheres, Eutália Barbosa, fala sobre a importância do benefício.
19: A principal função dele é justamente garantir segurança, né? Para que a mulher não tenha que escolher entre a segurança da sua vida e a sua autonomia financeira ou acesso ao seu salário.
16: A presidente do INSS, Ana Cristina Silveira, explica que o órgão também poderá cobrar do agressor, por meio de ação regressiva, os valores pagos à vítima.
18: O parecer determina que vai haver ação regressiva para rever do agressor os valores que foram pagos pela Previdência. Então é uma medida muito positiva, porque além de acolher as mulheres, a gente faz com que os agressores eles paguem pelos seus atos, também financeiramente.
16: Para as mulheres que não são seguradas da Previdência, o benefício tem natureza assistencial. Neste caso, o pagamento será feito pelo Estado, pelo Distrito Federal ou pelo município indicado pelo juiz. Com locução de Thaís de Araújo, reportagem Cleide Lopes.
3: Novas oportunidades para o setor industrial, estratégias de competitividade, inovação e os impactos do Acordo Mercosul-União Europeia.
13: O encontro Conexões Produtivas, promovido pela Apex Brasil, a Agência Brasileira de Promoção de Exportações e Investimentos, mostrou aos empresários a importância da abertura de novos mercados para produtos brasileiros.
3: O evento é voltado para grandes, médias e pequenas indústrias.
20: O Conexões Produtivas apresenta aos estados oportunidades para o desenvolvimento da indústria, com atenção às vocações locais para exportações a partir do Acordo Mercosul-União Europeia. Segundo a Apex Brasil, o mercado europeu reúne 27 países, com potencial de alcance de 780 milhões de consumidores. O encontro também debateu a estratégia do Brasil para expandir mercados e fortalecer a indústria diante do novo cenário internacional. O ministro do Desenvolvimento, Indústria, Comércio e Serviços, Márcio Elias Rosa, destacou a importância do país conquistar novos mercados.
21: Buscar a diversificação de mercados significa buscar oportunidades para a nossa atividade industrial comercializar fora do país, né? Para além da questão simplesmente do agronegócio, que já vende muito bem, nós estamos celebrando nesse ano a abertura de mais de 700 novos mercados para o agro, para a pecuária. Agora, para o setor industrial, para a indústria de transformação, para a indústria de manufatura, que é muito relevante, nós devemos buscar a diversificação.
20: O evento também discutiu caminhos para ampliar a presença de empresas do Rio de Janeiro no mercado internacional. O presidente da Apex Brasil, Laudemir Miller, destacou o potencial do Estado nas exportações.
0: E o Estado do Rio de Janeiro tem uma diversificação da indústria muito forte, tem uma indústria de óleo e gás muito forte, tem uma indústria da moda muito forte, uma indústria metal-mecânica muito forte, uma indústria automobilística muito forte. A gente está aqui para apoiar o empresário e a empresária do Estado do Rio, principalmente os pequenos e os médios empresários, também os grandes.
20: Um levantamento identificou 602 produtos no Estado com oportunidades de exportação. Em 2025, o Rio de Janeiro exportou mais de 48 bilhões de dólares para o mundo. Desse total, 20% das exportações do Estado foram para a União Europeia. Reportagem Márcia Fernandes.
13: A financiadora de estudos e projetos, a FINEP, lançou a seleção pública do Programa Nacional de Incubadoras Tecnológicas de Cooperativas Populares.
3: Até 14 de janeiro, instituições de pesquisa podem apresentar projetos para desenvolver ou adaptar tecnologias voltadas à economia solidária.
13: As propostas devem ser feitas em parcerias com cooperativas, associações, organizações sociais ou redes de cooperação popular.
4: A chamada pública PRONINC 2026 da FINEP, a financiadora de estudos e projetos, disponibiliza até 100 milhões de reais em recursos não reembolsáveis do FNDCT, o Fundo Nacional de Desenvolvimento Científico e Tecnológico. A proposta é transformar conhecimento e inovação em soluções para problemas concretos dos empresários.

0: estão no edital da chamada pública Pronink 2026 no endereço finep.gov.br. Reportagem Pablo Muniz.
1: Chegar na escola, entrar na sala de aula e estudar. Essa é a rotina diária de milhões de estudantes brasileiros.
2: Daqui a um mês, estudantes de todo o país farão a primeira prova do Exame Nacional do Ensino Médio, o Enem.
1: E cruzar os portões da escola onde vão realizar a avaliação pode representar algo bem maior, o passaporte para a entrada no ensino superior.
2: A preparação se intensifica entre os candidatos nessa reta final.
3: Há 2 anos, a estudante Isabelle Carvalho se prepara para o Exame Nacional do Ensino Médio. Ela quer fazer medicina e dedica todo o tempo que tem aos estudos, inclusive quando está no transporte público.
4: E às vezes me incomoda um pouco, porque parece que eu estou perdendo tempo no ônibus. Aí eu coloco umas videoaulas para rodar, mas é a videoaula que eu já estou acostumada, eu meio que já revejo o conteúdo.
3: Com a condição rara de saúde, o estudante Miqueias José de Almeida Gomes vai buscar uma vaga em medicina. Ele quer ajudar pessoas que vivem em situação semelhante.
5: Eu tenho muito incentivo, não só da minha mãe, dos meus familiares, e também da médica, o qual faz o meu tratamento médico. Aí eu fazer esse curso de medicina, para que eu também possa alcançar outras vidas que possuem a condição rara, que é a trombastenia de Glanzmann.
3: Daqui a um mês, milhões de estudantes como Isabelle e Miqueias realizam a prova do Enem. São 2 dias de avaliação, 8 e 15 de novembro. No primeiro domingo, os estudantes respondem a 45 questões de linguagens e códigos e 45 de ciências humanas, além da redação. Já no segundo dia de prova, são 45 questões de ciência da natureza e mais 45 de matemática. Professor de cursinho preparatório há 10 anos, Rubenilson Cerqueira dá dicas para essa reta final.
6: Estejam nesse momento de preparo, fazer muitas questões para poder fixar o conteúdo, mas é importante que tenha um momento de descanso, porque existe um equilíbrio ali entre você ter o conhecimento, mas se não tiver com a mente descansada, você não consegue colocar isso em prática.
3: Até lá, os inscritos devem ficar atentos às orientações oficiais, conferir o local de prova com antecedência e organizar os itens necessários para o exame, como documento oficial com foto e caneta esferográfica preta. Ricardo Cardoso, presidente substituto do INEP, lembra que até o fim do mês, todos os estudantes poderão conferir o cartão de inscrição.
7: Nós teremos, na última semana de outubro, a divulgação do cartão de confirmação de inscrição. A maioria dos estudantes concluídos de escola pública já tiveram acesso, né, vão fazer o Enem na sua própria escola. Mas é importante acessar o sistema de inscrição para você ver com calma, com tranquilidade.
3: O Enem é uma das principais portas de entrada para a educação superior no Brasil. As notas do exame são utilizadas para a seleção de estudantes por meio do Sisu e do ProUni e também servem de requisito para o Fundo de Financiamento Estudantil. Para mais informações sobre o exame, o MEC disponibiliza o Guia do Enem, que pode ser acessado em gov.br/MEC. Reportagem Luana Karen.
1: E o Ministério da Educação oferece ferramentas digitais gratuitas para essa preparação. O aplicativo MEC Enem traz simulados e dicas de redação.
2: Tem também o MEC Idiomas para inglês e espanhol. E o MEC Livros com mais de 25 mil obras.
1: E estão abertas as inscrições para a edição do Enem voltada para pessoas privadas de liberdade e jovens que cumprem medidas socioeducativas.
2: As inscrições devem ser feitas de forma exclusiva pelo responsável pedagógico de cada unidade.
1: Caso o participante precise de algum tipo de atendimento especializado, o pedido deve ser feito pelo responsável pedagógico no momento da inscrição.
2: Para mais informações, acesse gov.br/inep.
1: Escolas situadas em fronteiras com outros países podem aderir ao programa Escolas Interculturais.
2: A intenção é promover o enriquecimento linguístico e cultural de estudantes que moram nessas regiões e que convivem com culturas diferentes.
8: O Brasil faz fronteira com 10 nações e as escolas situadas nessas regiões enfrentam desafios relacionados à inclusão, diversidade linguística e integração cultural. E como forma de promover a educação que atende imigrantes e refugiados, o Brasil criou o programa Escolas Interculturais e de Fronteira. A diretora da escola, Silveira Martins, em Santana do Livramento, no Rio Grande do Sul, que faz fronteira com Uruguai, Elisângela Dornelles.

0: Pérez fala sobre a experiência com o programa.
1: Os nossos alunos convivem com as duas culturas. A partir disso, nós realizamos visitas às escolas, intercâmbios, encontros, participando de seminários, viagens internacionais, atividades culturais.
0: A iniciativa prevê apoio financeiro para projetos pedagógicos desenvolvidos em cooperação com escolas de países vizinhos. A coordenadora-geral da Secretaria de Articulação Intersetorial do Ministério da Educação, Jesuína Leclerc, explica como as escolas podem participar.
2: A partir da indicação de suas respectivas secretarias de educação, realizar o seu plano de atendimento. A escola passará a receber R$25 mil para poder dar início às suas atividades ou dar continuidade.
0: As cerca de 70 escolas de fronteira interessadas em fazer adesão ao programa devem acessar a página do Ministério da Educação em gov.br/MEC. Reportagem Cleide Lopes.
3: A previsão é que os programas interculturais sejam desenvolvidos a partir de novembro deste ano.
4: Professores e instituições de ensino de todo o país têm até o dia 12 de outubro para se inscreverem na primeira edição do Prêmio Brasil de Ensino de Matemática.
3: O concurso vai premiar até 20 iniciativas que se destacam por melhorar o aprendizado da disciplina nas salas de aula.
5: É a primeira edição do Prêmio Brasil de Ensino de Matemática na Educação Básica. A iniciativa busca valorizar experiências que contribuam para a aprendizagem e para a equidade na educação básica. O diretor-geral do Instituto de Matemática Pura e Aplicada, Marcelo Viana, explica que a premiação deve produzir subsídios técnicos para políticas educacionais.
6: Existem práticas que são realizadas aqui e lá por um professor, uma professora, que são exitosos e indicam caminhos, mas para isso é preciso que esses bons exemplos sejam conhecidos e sejam divulgados.
5: O prêmio vai contemplar duas categorias, docentes e instituições. Sumaia Almeida Ramos é professora de matemática em Petrolina, Pernambuco. Para ela, mais que reconhecimento, o prêmio representa a valorização do trabalho docente.
7: A partir do momento em que eu começo a mostrar que estamos vendo, estamos buscando esses profissionais, isso pode incentivar para outros professores que possivelmente estejam desestimulados a quererem desenvolver projetos também.
5: As propostas selecionadas integrarão o Caderno Nacional de Práticas Exitosas, que contribuirá para a disseminação de práticas de referência no ensino de matemática. As inscrições estão abertas até 12 de outubro pelo endereço candidaturas.impa.br. Reportagem Luciana Colares de Holanda.
4: O cultivo de flores é uma atividade que requer cuidado, experiência e atenção às condições climáticas.
3: E um projeto da Universidade Federal de Santa Maria está levando conhecimento científico e capacitação gratuita para quem quer empreender nesse ramo.
4: A iniciativa já alcançou mais de 500 famílias do Rio Grande do Sul. Confira os detalhes no quadro Ciência na Prática.
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9: Transferir conhecimento científico e técnicas de produção para aumentar a sustentabilidade e o lucro no campo. Essa é a missão do Projeto Flores para Todos, uma iniciativa da equipe Fenogled do Programa de Pós-Graduação em Agronomia da Universidade Federal de Santa Maria, no Rio Grande do Sul.
10: O Projeto Flores para Todos, ele tem por objetivo formar novos produtores profissionais de flores. Nós passamos dessa fase de as flores ser uma alternativa e sim uma fonte principal de renda dentro da propriedade.
9: As espécies cultivadas pelo projeto são adaptadas para o plantio a céu aberto durante todo o ano. Isso reduz os custos de produção e aproveita o alto potencial de lucro que o mercado de flores oferece, até mesmo para pequenas propriedades.
10: As flores são parte do setor da horticultura e a principal característica desse setor é uma alta rentabilidade por metro quadrado. E por isso que se encaixa perfeitamente na pequena propriedade, onde às vezes em 30 metros quadrados, a família tira um faturamento muito bom.
9: Além de movimentar o agroturismo, a iniciativa oferece consultoria gratuita que ensina o produtor a vender o seu produto, garantindo renda e reduzindo um problema antigo das comunidades rurais, a permanência da juventude no campo.
11: A gente fornece as sementes ou as batatinhas sem custo e a partir daí dá todas as orientações, desde o plantio até a colheita, pós-colheita e orientação de venda. E isso está fazendo a diferença na sucessão familiar do campo. O jovem só fica atraído se tiver renda. E a partir dali ele compra novas sementes, novas batatinhas de alta qualidade genética para dar seguimento de forma independente.
9: Acompanhe os resultados do projeto Flores para Todos na página da Universidade Federal de Santa Maria. E esse foi o Ciência na Prática. Esse episódio contou com a produção de Raquel Mariano e edição de Edinaldo Júnior. E nosso encontro com o Saber Científico volta na próxima semana. Até lá.
3: Quem trabalha na educação infantil já pode consultar os livros que poderão chegar às escolas.
4: O Guia do Programa Nacional do Livro Didático está disponível e reúne obras para o ensino e materiais de apoio aos professores.
3: Agora, escolas e professores podem se preparar para escolher os livros que vão usar nos próximos anos.
12: O Ministério da Educação divulgou o resultado final da avaliação das obras do PNLD, o Programa Nacional do Livro e do Material Didático para os anos iniciais do ensino fundamental. As obras têm o objetivo de apoiar a formação continuada e o trabalho pedagógico dos professores, principalmente em temas ligados à alfabetização. Elas fazem parte do acervo da Biblioteca do Professor e reúnem produções atualizadas sobre formação docente, além de exemplos de práticas pedagógicas em diferentes contextos. Com a divulgação do resultado final, o processo segue agora para as etapas de aquisição e distribuição, conduzidas pelo FNDE, o Fundo Nacional de Desenvolvimento da Educação. O Programa Nacional do Livro e do Material Didático é responsável pela avaliação, seleção e aquisição de livros e materiais didáticos para as escolas públicas. Após a aquisição dos materiais pelo FNDE, as obras selecionadas poderão ser disponibilizadas aos professores por meio do endereço pnlddigital.fnde.gov.br. Reportagem Thalita Albuquerque.
4: E atenção, candidatos do primeiro concurso público nacional unificado.
3: Foi publicada a terceira convocação dos aprovados em lista de espera para vagas temporárias no Ministério do Trabalho e Emprego.
4: Agora, os convocados precisam cumprir a etapa documental e acompanhar a publicação da lista definitiva, prevista para novembro.
3: A documentação deve ser apresentada pela plataforma sougov.br entre 20 e 27 de outubro.
4: O candidato que não apresentar os documentos exigidos no período estabelecido perde os efeitos da convocação.
3: Para mais informações, acesse gov.br/gestão, sem o tio.
4: E essas foram as notícias do governo federal.
3: Uma realização da Secretaria de Comunicação Social da Presidência da República.
4: Com produção da empresa Brasil de Comunicação.
3: Fique agora com as notícias do Poder Judiciário e do Congresso Nacional. Boa noite.
4: Boa noite, até amanhã.
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15: STF valida lei do Paraná que amplia gratuidade em estacionamentos para pessoas com deficiência.
16: TSE anula votos recebidos por Antony Garotinho na disputa pelo governo do Rio de Janeiro.
15: Furto de carro com chave na ignição enquanto segurada abre a porta de casa não afasta cobertura securitária.
16: Boa noite, eu sou Marcela Luiza.
15: Eu sou Walter Lima.
16: O Supremo Tribunal Federal decidiu que é constitucional uma lei estadual que amplia a gratuidade em estacionamentos para pessoas com deficiência.
15: A decisão foi tomada na sessão plenária desta quinta-feira. Marta Ferreira.
17: No Paraná, as regras sobre estacionamento para pessoas com deficiência são regulamentadas pela Lei Estadual 18.419 de 2015. E pelas normas de trânsito nacionais. Dispositivos dessa norma asseguram às pessoas com deficiência um período de gratuidade equivalente ao dobro do concedido aos demais usuários. Nos estabelecimentos que não prevêem tempo mínimo gratuito, a norma garante ao menos 30 minutos de gratuidade, a fim de facilitar o deslocamento dessas pessoas. A Associação Brasileira de Shopping Centers entrou com ação no Supremo Tribunal Federal pedindo que a lei seja considerada inconstitucional. A alegação é de violação ao direito de propriedade e aos princípios da livre iniciativa e da livre concorrência. O relator é o ministro Nunes Marques. No voto, ele destacou que a finalidade predominante da lei é promover acessibilidade e inclusão social, matérias de competência legislativa concorrente. No mesmo sentido, votaram os demais ministros. O plenário, então, validou a lei do Paraná, entendendo que a norma promove acessibilidade ao garantir o dobro do período gratuito ou, na ausência de gratuidade, 30 minutos sem cobrança.
16: O Tribunal Superior Eleitoral anulou os votos recebidos por Antony Garotinho na disputa pelo governo do Rio de Janeiro.
15: A decisão, por maioria de 5-2, determinou a retotalização dos votos da eleição para governador, Guilherme Firmino.
18: Nessa quinta-feira, o Tribunal Superior Eleitoral rejeitou por unanimidade o pedido de desistência de recurso apresentado por Antony Garotinho. O TSE também manteve um indeferimento do registro de candidatura ao governo do Rio de Janeiro. Segundo o tribunal, Garotinho não tinha as condições de elegibilidade relacionadas à plenitude dos direitos políticos e à filiação partidária. Por 5-2, os ministros determinaram a anulação dos votos recebidos pelo candidato. Com isso, o tribunal determinou a retotalização da votação para governador do Rio de Janeiro.
16: Deixar carro aberto e com a chave na ignição apenas para abrir o portão de casa não afasta direito à indenização do seguro se veículo for furtado.
15: Esse entendimento é do STJ, Fátima Uchoa.
19: Após a seguradora negar a indenização do seguro veicular, a proprietária que teve o carro furtado nessa situação entrou com ação judicial, mas o Tribunal de Justiça de São Paulo negou o pedido. Já no STJ, os ministros entenderam que a conduta da mulher, adotada para guardar o carro em segurança o mais rápido possível, mesmo deixando a chave na ignição enquanto abria o portão de casa, não representa agravamento intencional do risco previsto em contrato que justifique a perda da cobertura do seguro. A relatoria foi do ministro Ricardo Vilas Boas Cueva.
16: O Tribunal Superior do Trabalho manteve uma indenização que uma faculdade terá de pagar a um professor e jornalista de Teresina, no Piauí.
15: A instituição de ensino usou imagens de televisão do professor sem autorização. O TST considerou o uso ilegal. Simone Moura.
20: A faculdade usou essas imagens em outdoors e nas redes sociais sem autorização. Para os ministros da oitava turma, a campanha teve alcance apenas local e por um período limitado. Foi fixado indenização de R$30 mil por danos materiais e R$40 mil por danos morais. A decisão foi unânime.
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16: Uma boa noite.
15: E até amanhã.
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22: Eu sou Paula Groba.
23: E eu sou Humberto Pinheiro.
22: E estes são os destaques de hoje do Jornal do Senado, que começa agora.
23: Senado conclui terceira sessão de discussão sobre a proposta que acaba com a escala 6x1.
22: Carros novos poderão ter alerta para evitar que crianças sejam esquecidas no banco de trás.
23: Projeto cria incentivos para startups que desenvolvem soluções de preservação ambiental.
22: Boa noite.
23: Boa noite.
22: O Senado realizou nesta quinta-feira a terceira sessão de discussão da PEC, que acaba com a escala 6x1. São necessárias 5 sessões de discussão antes da votação em primeiro turno. Se for aprovada, a proposta ainda terá de passar por discussões e votação em segundo turno. O texto reduz de 44 para 40 horas semanais a jornada máxima de trabalho sem redução de salário e garante 2 dias de descanso por semana. A mudança, no entanto, será gradual. 2 meses após a promulgação, a jornada passaria para 42 horas semanais, já com 2 dias de descanso. 12 meses depois, o limite chegaria às 40 horas.
23: Durante a terceira sessão, o senador Paulo Paim, do PT do Rio Grande do Sul, defendeu que a redução da jornada, sem diminuição dos salários, pode fortalecer a previdência social. Segundo ele, o fim da escala 6x1 pode estimular a formalização de trabalho e, com mais trabalhadores, com carteira assinada, aumentar a arrecadação previdenciária. Paim também afirmou que a mudança pode beneficiar empregadores e empreendedores e defendeu que desenvolvimento econômico, valorização do trabalho, proteção social e políticas humanitárias caminhem juntos.
0: Quando reduzimos a jornada, ampliamos o emprego formal. Mais empregos formais significam mais trabalhadores contribuindo com a Previdência. Mais contribuintes significam mais arrecadação previdenciária.
22: E o Senado deve começar a analisar um projeto que obriga empresas a oferecerem produtos e serviços digitais voltados a pessoas idosas, com linguagem mais simples e recursos que garantam mais segurança nas transações.
23: O texto também prevê a capacitação de idosos para que eles aprendam a identificar fraudes e golpes em operações pela internet. Repórter Alexandre Campos.
1: No caso de produtos financeiros ofertados por instituições bancárias, as aplicações de internet, quando destinadas a pessoas idosas, devem disponibilizar uma espécie de botão de pânico para interromper operações fraudulentas e canal de contestação rápida para minimizar os prejuízos. A autora do projeto, a senadora Damaris Alves, do Republicanos do Distrito Federal, acredita que essas medidas são essenciais para essa parcela da população.
2: Então a gente quer que os aplicativos, especialmente de banco, do INSS, os aplicativos públicos, o do SUS, os aplicativos que a pessoa não vive mais sem eles, sejam mais acessíveis para pessoas idosas.
1: O projeto ainda prevê que essa parcela da população aprenda a identificar fraudes e golpes em operações na internet e torna crime o gerenciamento sem autorização expressa de bens de pessoas idosas e a apropriação de senha, chave criptográfica, token, assinatura digital ou qualquer outra credencial de acesso ou autenticação com o objetivo de auferir vantagem econômica.
22: Uma tecnologia simples pode ajudar a evitar uma tragédia. Um alerta no carro para lembrar pais e mães de que há uma criança no banco de trás.
23: É o que prevê um projeto da senadora Tereza Leitão, que determina a instalação do dispositivo em automóveis novos. Mais informações com a repórter Raíssa Abreu.
6: Um pai ficou de deixar o filho na creche pela manhã antes de ir trabalhar. Em vez disso, ele seguiu direto para o trabalho, estacionou o carro e esqueceu que a criança estava na cadeirinha, no banco traseiro. O bebê ficou trancado no carro fechado por horas e só foi encontrado no final da tarde, em parada cardiorrespiratória e sem sinais vitais. Tragédias como essa, que aconteceu em Santa Catarina em 2023, são mais frequentes do que se imagina. Não existem dados consolidados no Brasil, mas estudos feitos nos Estados Unidos indicam que cerca de 40 crianças morrem anualmente por terem sido deixadas em carros fechados sob altas temperaturas. Para a senadora Tereza Leitão, do PT de Pernambuco, uma das causas desse tipo de episódio é a exaustão. E aí, as mulheres, que precisam acumular a vida profissional com a vida doméstica, são também as que mais sofrem.
24: A carga de trabalho doméstico corresponde a 21 horas, mais de 21 horas semanais, enquanto a dos homens é de pouco mais de 11 horas. A exaustão física e mental que recai sobre essas mulheres é muito grande, porque a jornada não termina quando sai do emprego. Começa uma nova jornada.
6: Para prevenir esses acidentes, a senadora apresentou um projeto que obriga as fábricas de carros a instalarem um dispositivo de alerta contra a presença de pessoas e animais esquecidos no interior dos veículos, com sinais sonoros ou luzes de emergência. A mudança valeria apenas para veículos novos, e a indústria automotiva teria 2 anos para adaptação às novas exigências. A proposta vai ser encaminhada às comissões temáticas.
22: E ligações de números desconhecidos podem ganhar um novo filtro nos celulares vendidos no Brasil. Um projeto em análise no Senado prevê que celulares vendidos no país tenham uma função para bloquear, rejeitar ou silenciar chamadas de números que não estão na lista de contatos.
5: A proposta quer dar ao usuário mais controle sobre as ligações que recebe. A reportagem é de Yasmin Rodrigues.
7: O autor do projeto, senador Stevenson Valentim, do Podemos do Rio Grande do Norte, argumenta que as chamadas indesejadas são um problema frequente para os consumidores e podem estar associadas a práticas abusivas e tentativas de golpe. A medida valeria para aparelhos comercializados no território nacional. A ideia é permitir que o próprio usuário escolha como lidar com números desconhecidos, sem depender exclusivamente de serviços oferecidos pelas operadoras. O senador Laércio Oliveira, do PP de Sergipe, destacou o impacto desse tipo de chamada na rotina dos brasileiros.
8: A gente sofre quase todos os dias com essas empresas de telemarketing, essas companhias de telefonia, importunando a vida do cidadão e da cidadã brasileira.
7: O projeto de lei foi apresentado nesta quarta-feira, dia 7 de outubro. Vai passar pelas comissões e plenário do Senado antes de seguir para a Câmara dos Deputados.
22: Um projeto pronto para votação na Comissão de Meio Ambiente do Senado pretende incentivar empresas que desenvolvem soluções para a preservação ambiental.
5: A proposta cria critérios para o reconhecimento das chamadas startups verdes e prevê prioridade no acesso a incentivos e financiamentos. Os detalhes com a repórter Marcela Cunha.
10: Empresas que desenvolvem tecnologias para reduzir a poluição, economizar energia ou reaproveitar resíduos poderão receber incentivos específicos para crescer no Brasil. É o que prevê um projeto que inclui as chamadas startups verdes na legislação brasileira. As startups são empresas jovens, geralmente ligadas à inovação, que desenvolvem novos produtos, serviços ou modelos de negócios. Pela proposta, serão consideradas verdes aquelas que oferecem soluções para problemas ambientais, como a emissão de gases que provocam o aquecimento global, o desperdício de recursos naturais e a geração de lixo. O autor da proposta, senador Fernando Dueire, do PSD de Pernambuco, explicou que a intenção é criar condições para o desenvolvimento dessas empresas.
11: Acreditamos que ao estimularmos essas startups, estamos não apenas criando novos negócios, mas investindo na qualidade de vida das futuras gerações e no fortalecimento de uma economia mais resiliente e sustentável.
10: O projeto prevê prioridade no acesso a programas de apoio técnico e financeiro, benefícios fiscais e editais públicos de inovação e sustentabilidade.
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5: Com edição de Paulo Groba e trabalhos técnicos de Eliseu Caires, o Jornal do Senado fica por aqui. Acompanhe agora as notícias da Câmara dos Deputados. Boa noite.
22: Boa noite e até amanhã.
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27: Projeto obriga postos a detalhar custo dos combustíveis nas notas fiscais.
28: Comissão aprova selo para premiar cidades com boas práticas no trânsito.
27: Câmara analisa dar à assinatura digital valor de reconhecimento de firma.
28: Boa noite. Projeto em debate na Câmara confere à assinatura digital o valor de reconhecimento de firma em cartório. A ideia é diminuir a burocracia e facilitar a vida do cidadão, sem perder a segurança nos documentos. Confira os detalhes na reportagem de Fabielle Pires.
29: Já pensou resolver pela internet uma burocracia que exige uma ida ao cartório? Um projeto em análise na Câmara dos Deputados quer facilitar esse processo e permitir que a assinatura digital tenha o mesmo valor do reconhecimento de firma. Antes de entender a proposta, é preciso entender como funciona a assinatura digital. Atualmente, assinaturas digitais são feitas com certificado da Infraestrutura de Chaves Públicas Brasileira, a ICP Brasil. um sistema oficial do país que garante a validade jurídica e a segurança de assinaturas e certificados digitais. Quando uma pessoa assina um documento usando um certificado digital da ICP Brasil, é possível verificar a identidade de quem assinou e a integridade daquele documento. O que ainda não acontece automaticamente, essa assinatura substitui o reconhecimento de firma em cartório nos casos em que ele é exigido. A proposta determina que os documentos assinados eletronicamente sejam equiparados aos documentos com reconhecimento de firma. Segundo o autor, deputado Rafael Prudente, do MDB do Distrito Federal, a assinatura digital diminui a burocracia no dia a dia do cidadão. O projeto que equipara a assinatura com certificado digital da ICP Brasil ao reconhecimento de firma foi aprovado pela Comissão de Ciência, Tecnologia e Inovação da Câmara e agora segue para análise da Comissão de Constituição e Justiça. Para virar lei, precisa ser aprovado pela Câmara e pelo Senado. Da Rádio Câmara de Brasília, Fabielle Pires.
3: Economia. Sóstenes Cavalcante, do PL do Rio de Janeiro, defende proposta para limitar os juros do crédito consignado de aposentados e pensionistas que recebem até 3 salários mínimos, além de beneficiários do BPC. O projeto determina que a taxa não poderá superar o IPCA, índice usado para medir a inflação oficial do país.
4: Sóstenes Cavalcante aponta que refinanciamentos feitos sem autorização aumentam a dívida de quem já tem parte da renda comprometida com os empréstimos. O texto também restringe a concessão desses descontos às instituições autorizadas e aos bancos públicos.
3: Carlos Veras, do PT de Pernambuco, defende o projeto que autoriza a União a criar uma estatal para atuar na distribuição de combustíveis, biocombustíveis e gás de cozinha. Ele explica que a ideia é recompor a presença pública no setor para assegurar a soberania energética.
4: A proposta permite a recomposição estatal por meio da compra de ativos operacionais ou participações em refinarias e bases de distribuição. Para Carlos Veras, o projeto combate aumentos abusivos de preços e garante o abastecimento em regiões remotas e de vulnerabilidade social.
3: Jefferson Campos, do PL de São Paulo, é um dos signatários da proposta de emenda à Constituição que estabelece um teto de gastos para órgãos da administração pública.
4: A proposta fixa limites orçamentários para despesas com publicidade institucional e determina um teto para os gastos do Poder Legislativo e dos Tribunais de Contas. Jefferson Campos entende que a medida contribui para garantir maior responsabilidade fiscal na administração pública.
3: Transportes. A Comissão de Viação e Transportes aprovou um selo para premiar cidades que adotem boas práticas no trânsito. Saiba mais sobre o assunto na reportagem de Agui Pontes.
9: A Câmara dos Deputados debate recompensar municípios que adotem boas práticas na gestão do trânsito. A Comissão de Viação e Transportes aprovou o projeto que institui o selo Município com Mobilidade Segura. O objetivo da medida é premiar as cidades que façam um bom trabalho na prevenção de acidentes. Menos de 40% dos municípios receberiam o selo hoje. O projeto de lei do deputado Amon Mandel, do Republicano do Amazonas, dá justamente um incentivo para as cidades que cumprem as diretrizes da Política Nacional de Mobilidade Urbana. Mas não só, ela estabelece duas exigências: que o município possua um plano de mobilidade urbana e que esteja integrado ao Sistema Nacional de Trânsito previsto no Código de Trânsito Brasileiro. No primeiro caso, que pede a existência de um plano de mobilidade, 1.910 municípios já são obrigados a elaborar e aprovar um plano, mas desses, 79,6% não cumpriram a determinação legal. Para além disso, 63,2% de todos os municípios brasileiros pecam no segundo ponto, que é estar integrado ao Sistema Nacional de Trânsito. Para conseguir o selo, também se exige que programas, ações, campanhas e metas adotadas pelo município estejam alinhadas com o Plano Nacional de Redução de Mortes e Lesões no Trânsito e ao conceito Visão Zero, que busca um contexto em que mais nenhuma morte aconteça no trânsito. Com a implementação do projeto, o Poder Executivo definirá o órgão responsável pela concessão, fiscalização e divulgação dos municípios certificados. Segundo o deputado Amon Mandel, autor do projeto, o selo municipal surge como um instrumento de incentivo e reconhecimento para gestões comprometidas com práticas modernas de segurança. O selo, ainda segundo o deputado, contribui para promover a acessibilidade e prevenir mortes e lesões graves. O projeto será analisado pelas Comissões de Desenvolvimento Urbano e de Constituição e Justiça e de Cidadania. Da Rádio Câmara de Brasília, Agui Pontes.
28: Delegado Caveira, do PL do Pará, apresentou o projeto que proíbe a exigência de vistoria veicular periódica, baseada apenas no tempo de uso do automóvel. A proposta busca impedir cobranças recorrentes que penalizem motoristas e proprietários de veículos mais antigos.
3: Atualmente, a lei não estabelece a obrigação da vistoria, mas a proposta inclui a proibição de forma expressa no Código de Trânsito Brasileiro. Delegado Caveira argumenta que defeitos mecânicos representam menos de 7% dos sinistros em rodovias federais.
28: A Câmara analisa projeto que obriga a instalação de temporizadores regressivos em semáforos que tenham fiscalização eletrônica. A autora da matéria, Gleisi Hoffmann, do PT do Paraná, afirma que a medida torna o trânsito mais seguro, evitando frenagens bruscas, acelerações indevidas e decisões de risco nos cruzamentos.
3: Gleisi Hoffmann ressalta ainda que se o temporizador estiver com defeito, dessincronizado ou com baixa visibilidade, não poderá ser aplicada multa pelo equipamento de fiscalização. A proposta dá aos órgãos de trânsito 60 dias para adequar os semáforos que já possuem fiscalização eletrônica.
26: Segurança Pública.
28: Guilherme Derrite, do PP de São Paulo, quer incluir entre os crimes hediondos as formas mais graves de homicídio, latrocínio e extorsão, cometidas por integrantes de organizações criminosas e milícias. A proposta amplia o tratamento mais rigoroso para crimes praticados nesse contexto.
3: Guilherme Derrite argumenta que esses delitos têm maior potencial de violência e intimidação e, por isso, devem receber o mesmo tratamento dado aos crimes mais graves previstos na legislação. O deputado reitera que a medida reforça o combate ao crime organizado.
28: Tornar imprescritível o crime de trabalho análogo à escravidão é o objetivo de projeto apresentado por Amanda Gentil, do PP do Maranhão. Se a mudança for aprovada, o passar do tempo não poderá impedir a responsabilização de quem cometer esse tipo de crime.
3: Amanda Gentil lembra que a Corte Interamericana de Direitos Humanos já determinou ao Brasil a adoção de medidas para impedir a prescrição desses crimes. A deputada avalia que a mudança pode reduzir a impunidade de casos em que a investigação e a responsabilização demoram a avançar.
28: O projeto de defensor Stélio Denner, do União de Roraima, inclui na Lei Maria da Penha o monitoramento eletrônico do agressor como medida protetiva de urgência em situações de alto risco à mulher. Segundo o deputado, a iniciativa visa conter a escalada do feminicídio no Brasil.
3: Pelo texto do defensor Stélio Denner, o juiz deverá observar novos critérios para conceder a medida protetiva, como casos de ameaça grave, histórico de agressões e perseguição. O texto também prevê a integração da tornozeleira eletrônica com mecanismos de alerta direto à vítima.
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28: Elmar Nascimento, do União da Bahia, defende o respeito às prerrogativas do Congresso e as garantias do devido processo legal na atuação dos órgãos de controle. O deputado reclama de interferências de outros poderes e ressalta a importância do contraditório e da ampla defesa.
3: Elmar Nascimento afirma que decisões sobre orçamento, emendas e mandatos devem respeitar o devido processo legal. Ele também afirma que os órgãos de controle precisam atuar dentro das competências definidas pela Constituição, sem criminalizar a política.
26: Saúde.
28: Fernando Monteiro, do PSD de Pernambuco, sugere a criação do Dia Nacional dos Técnicos e Auxiliares em Saúde Bucal, a ser comemorado em 20 de março. De acordo com o parlamentar, o projeto busca valorizar os mais de 230 mil profissionais da área registrados no país.
3: Fernando Monteiro acredita que a data vai incentivar ações educativas e científicas, além de impulsionar políticas públicas para fortalecer a odontologia no SUS. Ele sustenta que esses profissionais têm papel importante na prevenção de doenças.
26: Educação.
28: Avança na Câmara projeto que reserva recursos de bolsas educacionais para pessoas com deficiência. Os detalhes com a repórter Silvia Munhato.
0: A Comissão de Defesa dos Direitos das Pessoas com Deficiência da Câmara dos Deputados aprovou proposta que destina um percentual dos recursos do FNDE para bolsas e outros tipos de auxílios para estudantes com deficiência. O percentual deverá ser regulado pelo Executivo. Hoje, a legislação permite ao FNDE, o Fundo Nacional de Desenvolvimento da Educação, conceder bolsas de estudo, bolsas de permanência e ressarcimento de despesas a estudantes, mas não prevê reserva para grupos específicos. A versão original do projeto destinava o benefício apenas aos estudantes surdos, mas foi ampliada durante a avaliação pela Comissão de Educação. O relator na Comissão de Defesa dos Direitos das Pessoas com Deficiência, deputado Rodrigo Hollenberg, do PSB do Distrito Federal, fez novo ajuste no texto.
13: Entendemos, porém, que não há motivo para a redação do substitutivo mencionar diretamente apenas as pessoas surdas ou pertencentes ao transtorno do espectro autista. Por essa razão, propomos um substitutivo que unifica a aplicação do dispositivo legal em benefício de todas as pessoas com deficiência por meio de remissão simples à Lei Brasileira de Inclusão das Pessoas com Deficiência.
0: O relator citou dados do Censo da Educação Superior de 2024 que mostram que os maiores grupos de estudantes com deficiência matriculados no ensino superior são pessoas com deficiência física, 30,5%, baixa visão, 22,8% e transtorno do espectro autista, 16,7%. A proposta que reserva recursos de bolsas educacionais para pessoas com deficiência será analisada agora pelas comissões de Finanças e Tributação e de Constituição e Justiça. Da Rádio Câmara de Brasília, Silvia Minhato.
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26: Votação.
3: Os deputados analisam projeto que obriga os postos a detalhar a composição do preço dos combustíveis na nota fiscal. O texto pode ser incluído na pauta de votações, como informa o repórter Antônio Vital.
18: Está pronto para ser votado no plenário da Câmara projeto que obriga os postos de combustíveis a detalhar na nota fiscal todos os componentes do custo da gasolina, do etanol e do diesel para o consumidor. De acordo com a proposta apresentada pelo deputado licenciado Guilherme Boulos, a nota fiscal deverá conter informações como o custo inicial do combustível para o produtor ou importador, o custo do biocombustível adicionado à gasolina, o lucro da distribuidora e do dono do posto, bem como o valor dos tributos federais e estaduais. Produtores, importadores e distribuidores também ficam obrigados a fornecer as mesmas informações em suas notas fiscais. O objetivo, de acordo com o autor, é permitir identificar a composição do custo final, o que seria bom para a concorrência e para o consumidor, que poderia assim agir como fiscal em caso de abusos. O projeto ganhou regime de urgência, o que permite que seja votado diretamente no plenário da Câmara, sem passar pela análise das comissões permanentes da Casa. O regime de urgência foi aprovado de maneira simbólica, mas provocou discussão no plenário. Para o deputado Gilson Marques, do Novo de Santa Catarina, não tem como dono do posto de combustíveis saber todos os componentes do preço.
19: Transparência é sempre positiva, mas a minha preocupação aqui, entre outras, é o seguinte: informe na nota fiscal toda a composição do preço dos combustíveis e do GLP. O posto de combustível não tem essa informação, não tem como ele ter essa informação. toda a composição do custo de cada componente, de cada pessoa, de onde vem a importação. Ele não tem essa informação hoje.
18: Já a bancada aliada ao governo defendeu a proposta, como disse o deputado Tarcísio Mota, do PSOL do Rio de Janeiro.
1: Ele é singelo, ele diz: na nota fiscal da produção da compra do combustível ou do gás, deverá haver discriminado aquilo que é o custo do produto que vem, né, o custo da produção daquela mercadoria, do combustível, e também os custos de impostos e os custos, inclusive o lucro que está vindo das próprias refinarias. Há que se lembrar que o processo de privatização das refinarias no Brasil resultou num processo de encarecimento do combustível.
18: Ainda não há data para votação no plenário da Câmara do projeto que obriga os postos de combustíveis a detalhar na nota fiscal todos os componentes do custo da gasolina, do etanol e do diesel para o consumidor. Da Rádio Câmara de Brasília, Antônio Vital.
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26: Esporte.
28: João Cury, do MDB de São Paulo, defende proposta que estende a imunidade tributária às entidades esportivas sem fins lucrativos. A medida é que para organizações dos movimentos olímpico, paralímpico, clubístico e educacional, as instituições de educação e assistência social.
3: A iniciativa, que tem o apoio de João Cury, visa fortalecer o desenvolvimento de atletas e contribuir com a saúde pública. Ele acredita que a imunidade sobre impostos de patrimônio, renda e serviços garante maior estabilidade financeira para as entidades formadoras.
28: O projeto de Saulo Pedroso, do PSD de São Paulo, define quem pode ser considerado representante de uma organização esportiva privada nos casos de corrupção no esporte. Entram nessa definição dirigentes, diretores, administradores e procuradores que exerçam poderes de representação.
3: Saulo Pedroso explica que a medida pretende dar mais clareza à aplicação da lei e evitar interpretações diferentes sobre quem pode responder pelo crime de corrupção privada no esporte. Ele ressalta que o projeto não institui um novo crime nem altera as penas previstas atualmente.
28: Proposta de delegado Éder Mauro, do PL do Pará, estabelece o sexo biológico registrado no nascimento como único critério para definir a categoria de atletas em competições esportivas promovidas pelo poder público.
3: O texto também inclui competições estudantis e prevê a apresentação de documentos para comprovação. Delegado Éder Mauro alerta que atletas que competirem em categoria diferente da correspondente ao sexo de nascimento poderão ser excluídos, perder premiações e sofrer suspensão de até um ano.
28: Márcio Bioc, do MDB do Rio Grande do Sul, defende a aprovação de projeto que institui 8 de novembro como Dia Nacional do Fisioterapeuta Esportivo. Autor da proposta, ele ressalta a importância dos profissionais na prevenção de lesões e na recuperação de quem pratica atividades físicas.
3: Márcio Bioc avalia que a homenagem também pode ampliar conscientização sobre a prática segura de exercícios. O deputado explica que a data escolhida marca a fundação da Sociedade Nacional de Fisioterapia Esportiva e o reconhecimento oficial da especialidade no país.
28: Termina agora o Jornal Câmara dos Deputados, produzido pela Rádio Câmara, com trabalhos técnicos de Everson Urani e apresentação de José Carlos Andrade e Márcio Aquilissardi. Uma boa noite para você.
3: Uma ótima noite. A Voz do Brasil volta amanhã.
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0: 20 horas.
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3: Dajia Hao.
4: Olá, ouvintes.
5: Eu sou o Pablo Nogueira.
3: Está começando o Conexão China, uma janela para tudo que a Unesp produz com e sobre o país asiático. Bem-vindos ao nosso quinto episódio. Neste programa, vamos abordar as trocas artísticas e culturais entre a Unesp e instituições chinesas. Em nossa entrevista, vamos receber os professores do Instituto de Artes, Carlos Stasi e Eduardo Gianezella. Eles estão à frente do PIAP, o Grupo de Percussão do Instituto de Artes. Há 10 anos, o PIAP participa das comemorações do Dia do Instituto Confúcio, fazendo apresentações musicais para a percussão que tem a China como tema. O programa dessas apresentações traz composições tanto tradicionais quanto outras especialmente encomendadas para o dia. Na matéria especial, a jornalista Marisa Sei, da Rádio Unesp, conversou com o estudante de pós-graduação Miguel Maneceiro, que vive na China. O programa hoje está bem interessante. Vamos lá!
6: Nessa entrevista do Conexão China, vamos conversar com dois docentes do Instituto de Artes, Carlos Stasi e Eduardo Gianezella. Carlos Stasi é co-diretor do curso de percussão, criador do programa de pós-graduação em percussão e foi diretor do grupo de percussão do Instituto de Artes, o PIAP, por 13 anos. Como músico, professor e investigador, realizou viagens a mais de 35 países e é responsável pela construção do principal arquivo a respeito de instrumentos musicais de raspar em todo o mundo. Eduardo Gianezella é professor de percussão no Instituto de Artes desde 1993. Atualmente é coordenador do Laboratório de Percussão e diretor do Grupo de Percussão do Instituto de Artes, o PIAP. Também foi integrante da USESP por 29 anos. Então, quero começar dando boas-vindas aos professores Carlos Eduardo. Professor Eduardo, bem-vindos aqui ao nosso programa Conexão China.
7: Muito obrigado, Pablo. Um encanto, muita felicidade de estar aqui para compartilhar essas ideias e essas propostas.
8: Muito obrigado, viu, Pablo? É um prazer. E com certeza vai ser uma conversa bem interessante aqui para a gente.
6: Legal, gente. Então, tema, né? Inicial da nossa conversa, né, é a colaboração do PIAP com o Instituto Confúcio, né? Desde 2016, o PIAP se apresenta por ocasião do dia do Instituto Confúcio em setembro, né? Você, a décima edição dessa colaboração, né? Quero começar perguntando para vocês como é que surgiu essa ideia dessa colaboração do concerto em homenagem ao dia do Instituto Confúcio.
7: Bom, eu lembro dos nossos primeiros contatos com o Instituto, né, a pessoa do professor Paulino, do Tiago, eles realizavam um evento, né, e aí numa conversa surgiu essa ideia de que o PIAP poderia fazer um desses eventos, e desde lá eles apreciaram demais a ideia, tem funcionado muito bem, e felizmente a gente está tendo a felicidade de ser convidado todo ano por eles para celebrar. Então, o que era feito com um formato diferente, com grupos diferentes ou com artes diferentes, ou cada celebração de uma maneira, né, tem sido formatado nessa maneira de executar peças chinesas para a percussão, né, no primeiro tempo, no primeiro momento, e depois, justamente pela ideia de intercâmbio entre as culturas, o Instituto Confúcio gostou muito do formato de mais ou menos 50% de repertório chinês, 50% de repertório brasileiro, e nisso a gente incluiu, não, são 10 anos, mas não foram 10 anos seguidos por conta da pandemia e vários outros fatores, né? Mas num segundo momento a gente começou a acreditar que inclusive encomendar obras, né, ou para compositores chineses, ou para compositores brasileiros que tivessem relação com elementos chineses. Ia ser algo muito interessante e assim a gente está fazendo nesses últimos 10 anos.
6: O PAP é um grupo de música erudita, né? O que vocês estão tocando é música erudita chinesa? Existe isso?
7: Sim, existe todo um repertório de compositores chineses do que se chama música contemporânea, né? A grande parte desses músicos saíram, num determinado momento, da China e foram estudar em escolas, em universidades, conservatórios, nas Américas, na Europa, né? Um deles não, ficou na China. Então, existe toda uma escola, né? São muito diferentes, né, de estilos, principalmente esse que ficou na China e não teve essa experiência de viajar para fora. Ele faz questão de ter essa influência dos elementos chineses mais diretamente. Então, existe sim, dentro da música erudita, essa faceta de compositores escrevendo dessa maneira, no repertório contemporâneo, nos mais variados estilos, né?
8: Inclusive, até aproveitando a deixa nesse sentido, tem um grande compositor chinês e que, inclusive, já ganhou o Oscar de melhor trilha sonora do filme O Tigre e o Dragão, né? E que é o Tandun. Né? E a gente, inclusive, já tocou obra do Tandun nessa sequência, né? Eu não me lembro exatamente que ano que a gente, né, apresentou o concerto para a percussão, e essa obra recentemente, inclusive, agora foi tocado, acho que faz questão de uma semana atrás, no Teatro Municipal de São Paulo, com o próprio Tandun regendo esse concerto, né? Tem a versão só para três percussionistas, essa versão que a gente acabou tocando, né? Mas realmente essa questão de você ter compositores, alguns que têm uma tradição, têm suas composições mais ligadas à tradição chinesa, né? E outros que já estão bem abertos à cultura mundial, né? Oriental e ocidental também.
6: Como que é, do ponto de vista da execução técnica, vocês tocarem música chinesa? Vocês usam instrumentos chineses? Como é que vocês aprendem a tocar esses instrumentos? Onde vocês conseguem, né? Eu fico imaginando que você tocar uma música chinesa deve ser diferente de tocar uma música... Ou não é? E eu estou errado.
7: Tá, assim como na música contemporânea, existem compositores que fazem uso de elementos mais chineses, desde o instrumental até maneiras de se tocar, recitar algumas palavras, texto. Então, nesse sentido, é bastante parecido com o repertório contemporâneo, né? Quando entra a questão instrumental, a gente procura... O Confúcio também trouxe alguns instrumentos, né? Alguns pratos chineses. A gente realizou uma compra também de alguns instrumentos chineses que permitiam tocar aquela música, né? Então, é muito variado. Numa outra, existe, às vezes, um treinamento de fala, né? Visto que a língua chinesa ela é tonal, né? Ela tem várias alturas, e nós temos como parte desse processo todo, um dos nossos ex-alunos se tornou tão interessado que ele estuda mandarim, né? Então, nesse sentido, a gente recorre a ele para ter essa questão do mandarim. Mas essas músicas que a gente toca, em geral, elas têm uma bula também, né, de como se executar os instrumentos. Então, no nosso repertório é bastante comum que exista um instrumento e uma bula. Você tem que tocar nessa ponta do instrumento, você tem que tocar no centro dele, né? Então, é um aprendizado bastante, bastante legal, assim, para a gente ter essa experiência.
8: E uma coisa que eu acho que é interessante, realmente, a gente acaba expandindo, né, os nossos próprios horizontes, né? Que realmente, a gente acabava tocando... A gente tem mais, naturalmente, mais acesso à música europeia, à música da percussão americana, né? Na verdade, assim, a música para percussão, não a tradicional, mas a música do repertório contemporâneo, ela acabou nascendo nesses lugares, né? Da música, principalmente nos Estados Unidos e na Europa. Então, a partir daí, ela foi se espalhando, né, para outros lugares, América Latina e Japão e a própria China também hoje, e basicamente todos os países do mundo, né, já, né, com a questão dos grupos de percussão que se popularizaram, A gente encontra esses grupos em todos os lugares. Mas, realmente, aqui no Ocidente, na América Latina, a gente tinha uma grande influência da música norte-americana, principalmente, né, a contemporânea, e europeia, né? Então, para a gente está sendo muito legal e, ao mesmo tempo, a gente encontra uma certa dificuldade também, né, nessa pesquisa, porque não é tão fácil. Os Estados Unidos têm uma questão de vender música, os compositores europeus já têm uma tradição de ter editoras, né? Então a gente acaba encontrando mais facilmente obras desses compositores do que de compositores chineses, né? Então, nesse aspecto, também envolve uma pesquisa grande, né, de buscar esses compositores, descobrir compositores novos, né? E o Calão, que já está, né, que passou muitos anos à frente disso, né, sabe bem dessa garimpagem, né, Carlão?
7: Sim, só complementando o que o professor Gênesis, ela disse, elas variam nesse sentido da exploração instrumental. Algumas são escritas, por exemplo, para marimba, num estilo que vários outros compositores europeus, você não saberia a diferença se é um compositor chinês ou se não é. Outros usam de material temático, canções folclóricas chinesas. Outros usam da fala cênica. Outros usam de material, por exemplo, instrumental chinês, onde você

0: Atlético, que é bem diferente, né? Esse ano o Instituto trouxe, por exemplo, aquela apresentação de elementos de ópera, né? Que fez uma turnê aqui pelo interior, inclusive, né? Muitas pessoas da comunidade da Unesp puderam ver, eu fui um deles. E a gente vê que é um universo cultural bem diferente, né? Musical também, né? O que é isso para vocês, assim, conseguir entender um universo que é bem pouco familiar para a gente?
1: Voltando a essa questão da ópera, né? A ópera de Pequim, né? Engraçado porque eu tive tocando na China.
2: Só observar uma coisinha, a gente aprendeu antigamente que era ópera de Pequim e hoje o correto é chamar ópera de Beijing, né?
1: Então vamos usar a ópera de Beijing, né? Que na verdade é que a gente é o nome da capital, né? Que a gente chama de Pequim aqui no Brasil, né? Mas eu tive a oportunidade de tocar em Pequim, em 2019 com a Unesp, né? E uma das minhas frustrações é porque na correria eu estava louco para assistir a ópera de Beijing, né? Vamos chamar. E infelizmente não tive tempo de assistir, né? E esse ano, finalmente, né, graças a essa iniciativa, né, que teve aqui, eu consegui assistir no Teatro Bradesco, aqui em São Paulo, eles apresentaram, e realmente é muito legal. Achei a concepção, ela é muito diferente de uma ópera tradicional ocidental, né, das óperas italianas, ou francesas, ou alemãs, né, que a gente conhece, é uma outra roupagem, e onde a percussão, né, tem uma importância muito grande na dramaticidade toda da música, né? Então, eu acho que essas iniciativas todas, eu acho que são muito importantes no sentido, da mesma forma que a gente tem que acabar mergulhando para conhecer mais da cultura chinesa para poder fazer, essa iniciativa da troca, né, cultural, aquilo que a gente chama, né, o pessoal fala do soft power, né, mas é essa troca de informações, acho que para a comunidade brasileira e chinesa, que a gente, né, são dois países dos BRICS, que estão lá no momento de bastante trocas econômicas, comerciais, mas é muito importante que a gente vá além disso, né? Essa troca cultural, ela tem uma importância enorme, né? A gente consegue se conhecer melhor como pessoas, né? Então, eu acho que tem uma representatividade muito grande no que esses encontros, né, que o PIAP tem feito, né, nesse sentido, e não só o PIAP, logicamente, toda a questão do Instituto Confúcio, do ensino da língua, da cultura chinesa, vai justamente nesse sentido, ao encontro dessas questões todas, né?
0: Obrigado, professores Carlos e Eduardo, por esta conversa tão interessante. Agora, vamos ouvir a matéria produzida pela jornalista Marisa Sei com o brasileiro Miguel Manaceiro. Ele cursa pós-graduação na Universidade de Hubei, na China. Lá, tornou-se treinador de uma modalidade tradicional de dança, denominada Dança do Dragão. Miguel esteve no Brasil este ano, apresentando-se em uma iniciativa da Unesp, do Instituto Confúcio e da Universidade de Hubei.
3: Na China, o dragão é uma figura mitológica, geralmente associada à água e às chuvas, e, portanto, responsável pelas colheitas abundantes. Com mais de 2.000 anos de história, a dança do dragão evoluiu de um ritual de pedido por chuva para uma demonstração cultural presente em festividades como o Ano Novo Chinês. Hoje, um dragão de competição pode chegar a até 75 metros de comprimento em grandes desfiles. Ele é conduzido por uma equipe que precisa se mover como um único organismo. E para promover essa harmonia, ter um bom líder que prepare a equipe toda é fundamental. Miguel Manaceiro, estudante de mestrado na Universidade de Hubei, mora na China há quase 8 anos e é um dos treinadores que transformam uma equipe em uma unidade coordenada. Ele explica por que a figura do dragão é tão sagrada para o povo chinês.
4: Os chineses, todos eles falam que dentro da cultura eles são descendentes do dragão. Então, quando a gente tem a dança do dragão, ela tem

0: esse grau de valor, né, cultural para eles. Ele é realizado geralmente com mais pessoas e o dragão ele é em formato, ele tem o corpo de serpente, né? O dragão ele é diferente do dragão que a gente tem costume de falar no Ocidente. O dragão chinês, ele é uma mistura de 10. Ele é uma mistura do corpo de 10 animais, né? Então, ele tem escama de peixe, corpo de serpente, ele tem o chifre de veado, né? Ele tem a cara, né, do cavalo. Então, ele é uma mistura de vários animais que fez esse formato do dragão. Aí, ele tem essa diferença do dragão que a gente está acostumado no. Países ocidentais, apesar de levar o mesmo nome, não são a mesma criatura.
1: A história de Miguel com a cultura chinesa começou cedo, quando, ainda criança, ele se interessou pelo Kung Fu. Mas foi o Instituto Confúcio da Unesp que facilitou o caminho para a mudança para o país oriental. Miguel se matriculou no instituto para aprender o idioma, ganhou uma bolsa de estudos na China e, logo depois, conquistou uma vaga na Universidade de Hubei. Hoje, ele cursa o mestrado em estudos de esportes tradicionais étnicos. A dança do dragão e do leão, aliás, são modalidades de competição esportiva oficiais da China.
0: Quando eu cheguei aqui, né, foi inicialmente só com essa bolsa de 6 meses, mas já no começo eu percebi que eu gostei bastante aqui do ambiente e que eu gostaria de continuar, principalmente na parte do Kung Fu e Dança do Leão e Dragão, né, que foram os principais focos da minha graduação e agora do meu mestrado. A minha trajetória foi não muito diferente do que a maior parte dos chineses aqui. Então, geralmente a nossa faculdade, dentro da parte de treinar ou ensinar a dança do Leão e Dragão, a gente sempre teve o costume debaixo do auxílio do meu orientador, todo mundo começa os seus treinos durante a graduação. E depois da graduação, acontece de alguns alunos, né, entrarem para o mestrado aqui na faculdade na Universidade de Hubei mesmo. E aí, geralmente, o que acontece é o pessoal que entra para o mestrado troca desse lugar de treinar e competir e entra, né, nessa parte de realmente ensinar e levar o pessoal mais novo. Então, a gente sempre tem essa coisa de os velhos levando os novos. Quando eu já tinha certeza que eu ia entrar para o mestrado, eu comecei já a me encarregar de ensinar, né, o pessoal mais novo que veio.
1: No ano passado, Miguel foi um dos responsáveis por liderar as equipes da Universidade de Hubei. Eles conquistaram o ouro na categoria feminina e bronze na masculina no Campeonato Nacional Chinês. Essa adaptação à cultura chinesa, que pareceu tão natural, tem uma explicação. O estudante e treinador da Dança do Dragão conta que o povo chinês é tão receptivo como o brasileiro.
0: No geral, a China, ela é bem calorosa, assim, realmente eles são muito receptivos. Eu acho que o começo a gente acha muito diferente por estar esperando que seja muito diferente. Então, qualquer coisinha a gente realmente vai buscar, né, trazer essa diferença para ficar realmente muito grande. Mas conforme você vai vendo nos dias a dias, né, você percebe que não é tão diferente da nossa vida no Brasil. Eu acho que o que mais talvez faça parecer diferente é realmente assim, por ser uma língua totalmente diferente, você pode achar que a diferença é muito grande. Mas conforme você vai vendo no dia a dia, você percebe que, no geral, as pessoas elas são bem parecidas, né, com a gente no Brasil.
1: A dificuldade mesmo fica por conta do idioma, uma vez que a língua chinesa possui um vocabulário vasto.
0: O vocabulário chinês, assim, eles têm palavra para tudo, tudo, tudo. Então, todo dia você pode estar vendo uma palavra diferente e você vai morrer e não vai ter visto todas. O vocabulário do chinês é muito, muito extenso. E ele não é tão dedutível quanto as palavras no português. Então, assim, realmente é uma palavra para cada coisa e não é tão fácil de deduzir. Mas conforme você vai pegando o tempo, fica mais fácil de assimilar as informações. Então vai se tornando mais fácil de adquirir vocabulário novo e de absorver esse vocabulário mesmo.
1: Em 2026, a conexão da China com o Brasil se intensificou e o Miguel participou dessa aproximação. Ele retornou ao Brasil com uma comitiva de 15 integrantes da Universidade de Hubei para uma turnê histórica por cinco cidades paulistas, incluindo a sua cidade natal, São José do Rio Preto, no interior de São Paulo.
0: Poder levar todo o pessoal, inclusive o nosso professor, que é também o meu orientador do mestrado, e poder apresentar um pouco de tudo que eu aprendi, tudo que, né, eu venho realizando junto com o pessoal, durante esse tempo, e poder voltar e fazer isso na porta de casa foi realmente algo muito, muito emocionante. Tive a oportunidade também de levar o pessoal, todo mundo, para ir almoçar em casa, então foi algo assim bem divertido, né? Poder realmente não só levar um pouco daqui da minha casa, da China, para o Brasil, mas também levar eles para realmente conhecer a minha casa no Brasil e não só conhecer o Brasil como um todo, mas realmente ter um contato com o Brasil mais próximo de mim, né? Então,
1: Os estudos e a prática da dança vão continuar na vida do brasileiro que segue bem feliz na China. O objetivo é promover cada vez mais a integração entre duas culturas tão distantes, mas também com tantas semelhanças.
0: independente, né, de conseguir continuar os estudos ou não, eu acho que o intuito principal é realmente utilizar de tudo que eu aprendi aqui e realmente dar continuidade a esse intercâmbio cultural, né? Porque independente, assim, não é só questão do Kung Fu ou da dança do Leão do Dragão, é uma questão de intercâmbio entre pessoas e entre culturas. Eu acho que o mais importante para mim seria isso. Então, dar continuidade nesse trabalho e realmente eu sempre tive para mim que conhecimento é uma coisa que a gente tem que passar adiante, não manter para si.
1: Se você quer saber mais sobre as bolsas de estudo do Instituto Confúcio e sobre como trilhar um caminho como o do Miguel, acesse o site institutoconfucio.com.br. Marisa Sei, da Rádio Nesp FM, para o podcast Conexão China.
2: Ficamos por aqui. Espero que você tenha gostado deste episódio. Até a próxima!
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10: 20 horas e 59 minutos.
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12: Olá, a Unesp FM apresenta Brasil Instrumental, a competente e inspirada produção dos nossos compositores. Uma hora de música instrumental brasileira para você. Passam hoje por aqui Amando Costa, Gilson Peranzetta e Mauro Senise, Nenê Trio, Dom Um Romão, Jackson Silva e muito mais. Chegou ao digital o primeiro disco autoral do trompetista e compositor Silvério Pontes. O álbum Reencontro, lançado originalmente em 2016. Acompanhado por convidados especiais, o registro traz composições autorais, nas quais o compositor abre o leque rítmico, indo do choro ao jazz, em parcerias com nomes como Bebê Kramer e Marcelo Caldi. O parceiro de quase 30 anos da estrada não foi esquecido com a música Tema pro Zé da Velha. Silvério recebeu influências variadas desde que ganhou seu primeiro trompete aos 8 anos. Tocou e gravou com artistas diversos, como Tim Maia, que acompanhou como integrante da banda Vitória Regia por 12 anos, Paulinho da Viola, Luiz Melodia, Elza Soares, Francis Raime, Bete Carvalho e Yamandu Costa. Vamos ouvir Tema pro Zé da Velha e, de Niterói, a Vacaria.